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13: 9:36.
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1: Muito bem, gente, estamos de volta por aqui com o nosso último bloco do programa Radar 104. Eu fico por aqui, fiquem todos com Deus, tenham uma excelente noite e até amanhã. Se Deus nos permitir, estaremos de volta com o programa Radar 104 aqui pela programação. Fiquem todos com Deus, até amanhã.

0: Boa noite, Uberlândia! Faz barulho aí, Uberlândia, que eu quero ouvir! Que coisa linda, galera!
1: Obrigado! 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

0: MC Bruninho.
1: Valeu, Bruninho.
2: Aê,
1: muito
2: galera.
1: Sucesso, viu? Obrigado, obrigado pelo carinho. Obrigado por participar desse momento tão especial na nossa carreira.
2: É,
1: tamo junto.
0: Fenômeno.
1: Muito sucesso. Salva de palmas pra Bruninho.

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2: 5:58.

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10: 6:08.
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1: Bom dia, povo de Deus. Estamos aqui nessa manhã gostosa na Rádio Samaúma. Essa semana, né, vocês estão acompanhando que quem estará lendo o Evangelho será a pastoral da família, porque nós estamos num momento muito especial da Igreja Católica, a Semana Nacional da Família. Meu nome é Kelly, meu esposo é o Lúcio e faço parte da equipe da Pastoral da Família. E estou aqui com uma pessoa muito especial do meu lado.
2: Meu nome é Marcela. Bom dia a todos. Paz de Cristo, amor de Maria. Meu esposo é o Igor. Também fazemos parte com muita alegria da Pastoral da Família.
1: Ontem teve início a Semana Nacional da Família aqui na Paróquia Sagrada Família de Cacoal. E este ano o tema é muito bonito, gente. O tema proposto para a pastoral trabalhar foi Família, torna-te aquilo que és. E o lema é O amor jamais acabará, de Coríntios 1:13, né? Muito bonita essa passagem. Então vamos começar invocando a Santíssima Trindade, em nome do Pai, do Filho e do Espírito Santo.
2: Amém.
1: O tema é inspirado em Amoris Laetitia, que é o documento, né, pastoral que foi emitido por Papa Francisco. E esse ano faz 10 anos desse documento. E a CNBB resolveu usar um dos pedaços, né, do que o Papa escreveu para a Semana Nacional da Família. Então, vamos refletir sobre as mensagens. E hoje, a mensagem que a gente vai passar para vocês é a realidade e os desafios das famílias. A mensagem nos faz lembrar o compromisso e a beleza do matrimônio como a vocação de um caminho dinâmico de crescimento e realização, mas que muitas vezes é visto como um fardo a carregar a vida inteira. Não é mesmo, Marcela?
2: Hoje em dia, a gente percebe que muitas pessoas tendem a entender que a família está se tornando descartável, né? Com uma cultura narcisista. Por isso que o Papa adverte para que não caímos na tentação de achar tudo difícil e assim desistirmos de lutar pela nossa família. Se constatarmos muitas dificuldades, estas são um apelo para libertar em nós as energias de esperança e a enfrentar os desafios que existem em uma família. Realmente existem muitos desafios, mas isso faz parte da construção da família e é bonito viver. A mensagem que fica aqui é que quando seguirmos os preceitos de Deus, se torna mais fácil conduzir as adversidades em família. E é verdade, né, Kelly?
1: Verdade.
2: Adversidades acontecem sempre, mas quando a gente tem Deus como centro, a gente tem mais força para conseguir vencer as batalhas do dia a dia.
1: E essas adversidades, a gente pode pensar em inúmeras, né? Exemplo, falta de emprego, problemas financeiros, problemas de saúde e tantos outros. Essas adversidades que a gente não tem o que fazer, né? Faz parte da família, da sociedade, e tem algumas adversidades que a gente pode evitar. E Deus nos reforça isso, por exemplo, uma traição, uma briga, e outras coisas do dia a dia que, se a gente tiver Deus no coração, não vão acontecer. Então, olha como é importante Deus, né? Tanto em coisas evitáveis, quanto como em coisas que a gente não pode controlar, um exemplo como uma doença, né?
2: Isso. Você falou algo importante. Tem coisas que são evitáveis. E para a gente ter força para evitar, a gente tem que ocupar nosso tempo bem. Não adianta a gente querer ter uma família em paz, mas você ocupa seu tempo com atividades que fazem mal para a família. Então, assim, vamos ocupar, pensar bem, meditar. O que faz bem para a nossa família? Hoje, a gente pode citar como exemplo, participar de uma pastoral. Faz um bem muito grande. A gente ocupa o nosso tempo, a gente dá exemplo para nossos filhos, participando de atividades que só tende a nos fazer crescer em Deus.
1: Fica mais tempo com seus filhos, né? A gente trabalha muito, então a gente sabe que precisa trabalhar, só que o tempinho que tiver, participar com seus filhos, fazer uma atividade com seus filhos, não ficar preso ao celular, à televisão. Isso atrapalha muito a família, gente. Então é uma das dicas, né, que hoje eu e a Marcela deixamos para vocês. Realmente é valorizar a família com Deus no coração, com Deus presente, participando das missas. Eu acho que é isso, né, Marcela?
2: É isso.
1: Vamos ler o Evangelho, gente? Hoje, o Evangelho hoje é muito bonitinho, eu gosto muito dele. É o Evangelho de São Mateus. Vamos aclamar, Adelio?

0: O Senhor esteja convosco.
1: Ele está no meio de nós.
0: Proclamação do Evangelho de Jesus Cristo segundo Mateus. Naquele tempo, os discípulos aproximaram-se de Jesus e perguntaram: quem é o maior no reino dos céus? Jesus chamou uma criança, colocou-a no meio deles e disse: em verdade vos digo, se não vos converteis e não vos tornastes como crianças, não entrareis no reino dos céus. Quem se faz pequeno como esta criança, esse é o maior no reino dos céus. E quem recebe em meu nome uma criança como esta, é a mim que recebe. Não desprezeis nenhum desses pequeninos, pois eu vos digo que os seus anjos nos céus vêm sem cessar a face do meu Pai que está nos céus. Que vos parece? Se um homem tem 100 ovelhas e uma delas se perde, não deixa ele as 99 nas montanhas para procurar aquela que se perdeu? Em verdade vos digo, se ele a encontrar, ficará mais feliz com ela do que com as 99 que não se perderam. Do mesmo modo, o Pai que está nos céus não deseja que se perca nenhum desses pequeninhos. Palavra da salvação.
1: Glória a vós, Senhor. O evangelho de hoje é bonito e é muito sério, né? As falas aqui que Jesus teve é para que a gente preste bastante atenção e entenda o que ele quer dizer. Ser crianças para entrar no reino dos céus. Mas o que Jesus está querendo dizer com isso? Que a gente, nós já somos adultos, a gente não consegue voltar à idade de criança. Mas não é isso que ele está querendo dizer. Para eu conseguir entrar no reino dos céus, eu tenho que ter a malícia de uma criança. São Paulo nos diz isso numa passagem, que a gente não tem que julgar como uma criança. Não é isso que Jesus quis dizer. E sim, a malícia de uma criança. Mas a gente também pode perceber uma outra frase dos apóstolos. Ele disse assim: Senhor, quem é o maior do reino dos céus? Essa pergunta não deve estar em nosso coração. Não temos que nos importar quem é o maior, quem é o menor. Se eu sou maior, se eu sou menor, eu sou eu tenho que fazer o meu melhor. Eu tenho que pensar em eu. Como que eu estou agindo? Como eu estou vivendo? Como eu estou sendo com o próximo? Jesus, eu sou maior que ele ou ele é maior que eu? Essa pergunta não deveria existir em nosso coração. E assim, a gente tem que pedir a Deus para que a gente possa nos curar desse sentimento. E Jesus responde: se vocês não se converterem e não se tornarem como crianças e conseguir uma conversão de verdade, agindo como criança na forma de malícia, a gente não consegue entrar no reino dos céus. Então, nós temos que desapegar dessa pergunta: eu sou maior, eu sou menor. Essa pergunta já foi. Às vezes, a gente nos converte de uma vida bandida, de pecados grandes, saímos daquela vida de bandidade, impureza, grosserias morais, mas ainda não nos tornamos como crianças. Em detalhes, por exemplo, continuamos vaidosos, maldosos, competitivos, arrogantes, tratando mal o outro. Tem pessoas que muitas vezes que o sucesso do outro nos incomoda. Ou ainda quando a pessoa está lutando para entrar numa vida correta na igreja, isso nos incomoda. Será que isso está certo? Esse é um ponto importante de se pensar. A criança pensaria dessa forma? Agiria assim? Então, um dos pontos fortes do evangelho de hoje é sermos como crianças. As crianças têm um lugar especial no coração de Jesus. E ele diz: quem recebe os pequeninos, recebe a ele mesmo. Continuemos no evangelho, né? Agora, que hoje o evangelho são temas importantes. Agora vem o desejo de Deus. Se o homem tem 100 ovelhas e perde uma, ele deixa as 99 e vai atrás dessa uma que se perdeu. Deus ama aquela ovelhinha. ele tem um valor muito grande, aquela ovelhinha tem um valor muito grande. E aqui, a gente não está falando de valor financeiro, longe disso. Se fosse referência a valor financeiro, ele não deixaria as 99. Então, ele fica feliz com a ovelha que ele achou. E também, mais feliz ainda com as 99, mais feliz com a ovelha que ele achou do que com as 99 que não se perderam. Então, prestemos atenção. O pai que está nos céus não deseja que nenhum se perca dos pequenos. Gente, Deus não quer que ninguém se perca, nenhum de nós. Não é para ninguém se perder. Então, precisamos cuidar do outro, cuidar dos nossos pequeninos. Jesus nos compara a ovelhas. E cada um de nós que é reencontrado causa uma profunda, muito grande alegria no coração de Deus. E muitos de nós estamos nos perdendo por querermos ser grandes, queremos ser melhor do que o outro, tanto no dinheiro, na vaidade, no poder. Isso é uma bobagem tão grande, é uma perca de tempo tão grande. Se a gente destinasse o nosso tempo para focar no que realmente Deus quer de nós, nós todos seríamos muito mais felizes. Então vamos nos atentar na palavra de hoje e sermos humildes. Às vezes essas bobagens dentro de nós, e nós, está dentro de nós e a gente nem percebe. Já aconteceu algumas vezes comigo, a gente tende a querer ser melhor em alguns pontos no trabalho, mas não tem necessidade disso. Se a gente faz o nosso melhor sem olhar para o outro, a gente consegue ter mais paz no coração. E essa palavra veio para nos confrontar. Então, vamos analisar nossos sentimentos e lutar para sermos como as criancinhas. Essa palavra de hoje é uma orientação de Jesus, e é uma orientação tão importante que é para nós conseguirmos nossa salvação.
0: Marcela, ela vem, eu estava ontem mesmo escutando a homilia, né, do padre Paulo, gravada, né, sobre o evangelho de hoje, e ele fala também uma outra percepção, né, essa percepção da criança, do inocente, da pessoa que precisa de ajuda, né, um exemplo, às vezes a gente vem até a calhar com a campanha da fraternidade desse ano. Às vezes tem 99 pessoas seguindo a Deus, a igreja, e uma se afastou. E a gente tende a julgar, tende, né? Ou um mendigo na rua, na sarjeta, a gente tende a julgar. Mas às vezes aquela é uma ovelha que ficou lá para trás. Se fosse Jesus, o que ele faria? Entendeu? Então, assim, às vezes a gente tem que pensar que essa uma ovelha é a pessoa desprotegida, a pessoa sem Deus, que precisa da nossa salvação também. Igual uma criança. Uma criança não vive sozinha, não tem sua diária, seu dia a dia, sua rotina sozinha. Às vezes, essa pessoa a gente tem que enxergar com os olhos que Deus enxerga, com uma criança. O padre Paulo até falou, será que aquela criancinha que Jesus puxou poderia estar simbolizando tantas coisas, né, no mundo, né? A inocência morta, né, do mundo, porque a gente é adulto, a gente não é mais inocente, mas a gente pode ter tido nossa inocência morta, né, por tantos motivos. Então, assim, é muito bonito mesmo esse evangelho, é maravilhoso.
1: Pois é, tem uma passagem de Paulo, muitas das passagens de Paulo, São Paulo, me marcam muito. E uma delas foi essa, que ele entendeu o que Jesus quis dizer com essa passagem, que essa passagem também abre um leque muito grande para a gente pensar em vários
0: muitas
1: pontos.
0: Coisas, né?
1: Uma passagem assim, que a gente não tem que julgar como uma criança, não é esse ponto. Porque nós adultos conseguimos entender melhor, a gente consegue fazer um julgamento como adulto. Mas é assim no ponto da malícia. A gente precisa agir como crianças na malícia. A criança não tem essa maldade. E aqui, quando Jesus fala pequeninos, tem uma interpretação da igreja que fala que são os pequeninos mesmo, de 1 a 7 anos. Que são eles que verdadeiramente são inocentes. Então nós temos que nos assemelhar neles. E um ponto que eu acho muito importante também é... Além sermos semelhantes em relação à malícia, é que tipo de malícia? Porque hoje, até as pessoas que estão dentro da igreja costumam ter esse sentimento de querer aparecer mais, de querer mostrar mais serviço. E assim, a gente está aqui, não é querendo a glória dos homens, né? A gente está querendo a glória de Deus, fazer Deus feliz. O temor de Deus, temor a Deus, é isso. A gente tem medo de deixar Deus triste com as nossas atitudes. Então, assim, a gente focando em agradar o Senhor, agradar no dia a dia, é isso que é a intenção dele. Não é para mostrar para ninguém.
0: Sim.
1: E hoje, eu lendo a Bíblia e tendo a interpretação que eu peço que o Espírito Santo esteja no meu coração, eu consigo ver que tem muitas passagens da Sagrada Escritura que dizem isso. A gente tem que fazer por nós. E não querendo que o outro, nosso coleguinha, veja o que a gente está fazendo.
0: Não querendo por glória,
1: por
0: né?
1: Por glória dos
0: Mas,
1: homens.
0: Sim, para Deus. Para a glória de Deus, não para a glória dos homens. Nossa, essa evangelho hoje caiu muito a calhar, né?
1: Sim, porque o evangelho de hoje é perfeito. E é para a nossa salvação. A gente precisa converter para a gente conseguir entrar no reino dos céus.
0: Verdade. Então, vamos ouvir agora uma música, né? Para a gente relaxar um pouquinho após esse evangelho lindo, né? Maravilhoso. Refletir sobre ele um pouquinho, né? E já voltamos.

Hoje temos o santo do dia muito especial. Para não falar, gente, uma das mais queridinhas, né? Assim que a gente, quando a gente conhece a história. Santa Clara, que é a patrona da televisão. Santa Clara também é a nossa caçulinha, né? Aqui da Paróquia Sagrada Família, né? A nível do último templo, né? Construído. Quem não conhece ainda, a comunidade Santa Clara fica ali no Alphaville, ali perto do Alpha Park. Então, uma comunidade tão acolhedora, gente. É uma tão pequenininha. As celebrações lá é todo sábado, 7:30 da noite. Então, vamos falar um pouquinho de Santa Clara. Ela nasceu em Assis. Então, já nos lembra, né, quem é Assis? São Francisco de Assis. Ela nasceu em 1193. E uma família muito nobre mesmo, gente. Muito rica e muito nobre lá de Assis. Destacou-se pela sua caridade e respeito para com os pequenos, os pobres, os que eram abandonados, né? As crianças e as famílias muito pobres. Ao se deparar com a pobreza evangélica vivida por Francisco de Assis, apaixonou-se por esse estilo de vida. Em 1212, quando tinha apenas 19 anos, a jovem abandonou seu lar, que vamos lembrar, ela tinha uma vida muito boa, gente, muita riqueza. Mas ela abandonou para ir ao encontro de Francisco de Assis e segui-lo na sua doutrina.

0: doutrina, na igreja de Santa Maria dos Anjos. Ela cortou o cabelo, vestiu um modesto hábito de lã, além disso, pronunciou os votos perpétuos de pobreza, castidade e obediência. Clara foi primeiro para o mosteiro beneditino de São Paulo das Abadesas, para cumprir seus votos. Poucos depois foi à ermida de Santo Ângelo de Panso, onde Inês, sua irmã de sangue, logo depois juntou-se a ela.
1: Em 1226, Francisco de Assis morreu e Clara acompanhou o funeral dele sem sair do quarto, já que estava bastante doente. Ela via as imagens como se projetadas na parede. E anteriormente a isso, ela teve o mesmo tipo de visão em uma noite de Natal, quando viu o presépio e pôde assistir ao Santo Ofício que acontecia na igreja de Santa Maria dos Anjos. Por estas visões, foi proclamada oficialmente patrona da televisão. Outro grande feito dessa santa foi a expulsão dos turcos muçulmanos na cidade de Assis. Ela portava na mão o Santíssimo Sacramento. Inclusive, a imagem dela hoje é com ostensório, com a hóstia em mãos, porque ela, com grande fé, estava com esse ostensório na mão e ela apareceu na frente dos muçulmanos dizendo que o Jesus dela era maior que eles. E eles ficaram com tanto medo que saíram correndo. E aí, correndo de verdade, eles desistiram de invadir aquilo ali, porque naquela época estava tendo uma invasão dos muçulmanos em toda a Europa. Foi mais um dos milagres que registrados para ela. Outro foi outro que uma irmã estava fazendo, pedindo esmola para ajudar as crianças carentes e aqueles mais pobres. E naquele dia ela conseguiu bem pouco. Aí ela chegou até Santa Clara, triste, né, que tinha conseguido pouco para alimentar tanta gente. Aí Santa Clara abraçou e falou: vamos ter fé em Deus, tudo vai dar certo. E naquele momento, uma outra irmã pegou o cesto que ela tinha trazido e tudo tinha se multiplicado. Então, assim, foram vários milagres que aconteceu por ela ter tanta fé. Tem a passagem da Bíblia que fala que se a gente tiver a fé do tamanho de uma mostarda, a gente consegue mover montanhas. É o que ela tinha. Então, mais uma santa sensacional, que traz aqui o testemunho para a gente nos esperar nela. Lembrando que para ser santo, a gente não precisa fazer grandes coisas. Viver o nosso dia a dia, cuidando da nossa família, cuidando bem, sendo bons pais, bons servos a Deus, a gente já entra numa vida de santidade, que é o que Deus quer de nós. Santa Clara, patrona da televisão, rogai por nós.
0: Amém. Vamos fazer a oração final, ô Marcela?
1: Vamos, sim.
0: Todos em casa, né? Quem puder refletir um pouquinho, quem está em casa ainda, ou quem está no trabalho, ou quem está no carro, né? Vamos refletir um pouquinho sobre a mensagem de hoje do Evangelho. E vamos rogar a Deus agora nessa oração final.
1: Senhor Jesus, que nos ensinastes a partilhar o pão e sempre nos sustentais com os dons do Espírito Santo e com a alusão ao mês das vocações, concedei-nos sermos comunidades vocacionais vivas e perseverantes, que deem testemunho de uma vida matrimonial e consagrada, pelos ministérios leigos e ordenados. Amém.
0: Temos alguns avisos aqui também. Estamos na Semana da Família, uma semana muito especial para toda a comunidade católica, gente, em todo o Brasil. Olha a importância disso. Em todo o Brasil está tendo a Semana da Família, rogando, rezando pela família, partilhando o momento com a família. E a Paróquia Sagrada Família, a pastoral da paróquia, preparou uma semana muito especial. Hoje mesmo a gente vai ter uma celebração às 19h30, uma missa muito especial lá na comunidade São Judas Tadeu.
1: Dia 12, quarta-feira, também às 19h30, também haverá uma missa linda e especial com testemunho na comunidade Nossa Senhora de Fátima, ali pertinho da antiga Unesc.
0: No dia 13, na quinta-feira, vai ser a celebração na Sagrada Família, junto com a missa comumente.
1: No dia 14, sexta-feira, 19h30 também, será uma missa lá na São Sebastião, no Teixeirão.
0: E daí no sábado, dia 15, olha que momento especial, né? É, estamos no ano das missões e a Pastoral da Família vai fazer na Semana da Família uma missão lá no Riozinho. Então, sábado à tarde, junto com a comunidade Nossa Senhora do Carmo, vamos estar fazendo missões na Casa das Famílias, né? É, em toda a comunidade.
1: E no dia 16, no domingo, também continuando as missões, estaremos realizando a missão na linha 12, na comunidade Nossa Senhora de Aparecida. Vai ser lindo lá com o pessoal da linha, muitas famílias estarão juntas. É um momento maravilhoso da igreja, essa Semana da Família. Vale a pena demais participar, se envolver.
0: E ser abençoada.
1: E ser abençoado, com certeza.
0: Ser abençoada essa semana. E pedimos para todos participem, levem sua família. Porque às vezes você vai numa celebração, ali vai escutar uma palavrinha. Seu filho, sua esposa, seu marido que estão com dificuldades, seus pais. Então, leve um para participar em uma dessas celebrações. Então, estamos nos despedindo, né? Agradecemos aqui a Daílton, sempre muito passivo com nós, né? Muito paciente, né? Com nós da pastoral. Muito obrigado, porque a gente é todo mundo leigo aqui. Quem é que profissa é o Adailto, o Paulo, que sempre tá também. É, então, vamos encerrar. Então, que tenhamos um bom dia, uma boa semana, né, Marcela?
1: Que cada um que esteja ouvindo, cada um da pastoral, do ECC, tenha um dia abençoado, uma semana abençoada, que se dediquem a essa Semana da Família, que realmente é linda e vale a pena.
0: Então, encerramos esse programa em nome do Pai, do Filho e do Espírito Santo. Amém.
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5: 6:41.
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0: Ai, ai, ai, tá começando! Graças a Deus, está no ar. Ei, mas que coisa boa, que coisa maravilhosa. Estamos juntos mais uma vez na graça de Deus. Muito grato, Deus, por mais um dia de vida, por mais um dia de programa aqui na Rádio Samaúma. Manhã de... Opa, já estamos na terça-feira, 11 de agosto do ano de 2026. Hoje é um dia muito especial. Hoje é dia do estudante. Hoje é o dia da televisão. Ahá, hoje é o dia também do garçom. A todos os garçons, parabéns pelo seu dia. Ó, tá começando, hein? 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Bom, nesse momento, 22 graus em Cacoal, sensação térmica de 24. A máxima hoje pode chegar a 34 graus e há 10% de probabilidade de chuva em Cacoal. Que coisa, ontem chuva, hein? Ah, agosto com chuva, já imaginou um trem desse? Só Rondônia, só Cacoal Rondônia para acontecer. Inclusive, choveu em vários municípios aqui do nosso estado de Rondônia e, infelizmente, em alguns municípios, ventania. Destelhou casa, enfim. Ai, ai, ai, ai, ai. Quando a chuva vem mansa, aquela chuvinha maravilhosa, é ótimo, né? Agora, quando vem com ventania, ai, ai, ai, ai, ai, ai, ai.
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0: Olha onde eu tô, hein? 104.9 FM.
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0: Verdade!
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0: 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Opa! Claro que sim, Aninha. 6h52.

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18: 7:12.
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Eu mereço Rick e Renner. Ah, só tem música bonita aqui no nosso programa. Poxa vida, só músicas maravilhosas. Músicas maravilhosas, né? Aquelas músicas que você fala assim, poxa vida, eu gosto demais. Aí você ouve aqui, né? Na Rádio Samaoma. É verdade, verdade, verdadeira. Olha só, eu tenho um recadinho para você, né, da Energisa. É um recado importante, hein? A Energisa fará um desligamento programado para manutenção e melhoria da qualidade da sua energia. Será amanhã, nos seguintes locais em Cacoal, entre 13h30 e 17h30, em algumas ruas do bairro Zona Rural, entre 14 e 18 horas, em algumas ruas do bairro Vilar do Sol, e 1 e também o 2, né? Então...

0: tenho que me programar, tenho que me programar. E lembrando que no dia 15, né, entre 10 e 14 horas, em algumas ruas do bairro Centro de Cacoal. Para saber se a sua unidade será impactada diretamente, consulte os canais digitais da Energisa e mantenha o seu cadastro e número de telefone atualizados para receber o aviso de desligamento programado direto no seu WhatsApp. Olha, não se esqueça de tirar os aparelhos da tomada e programar o seu dia. Qualquer dúvida, entre em contato com a Energisa, né? Então, desligamento amanhã e também no dia 15, nesses locais, né, que eu acabei de citar para você. Combinado? É para você se programar, tá certo? Poxa vida, hein? Quantas mensagens chegando, eu agradeço, claro que sim. Alô, Rosânia, no Vista Alegre, bom dia. Lindinalva, no Jardim Bandeirantes, a Valnice Vista Alegre, Anair, no Teixeirão, Ivonete, no Jardim Limoeiro, Esmeralda Nova Esperança, Neuza, na Linha 8, bom dia. Alô, Milton, no Josino Brito, bom dia, tudo de bom. Muito grato pelo carinho da audiência, tá? Muito grato mesmo. Você sempre mandando mensagem, participando. Eu agradeço de montão, tá? Ah, mas não mandei mensagem. Manda mensagem aí. Estou aqui aguardando a sua mensagem. Quem mandou mensagem? Olha só quem mandou mensagem.
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0: Ah, Lolo, rapaz. Lolo mandou mensagem aqui.
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0: 7:20, bom dia.

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2: 7:30.
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1: Todas as manhãs para você, muita música bonita, muita coisa boa, tem sorteio, tem a sua participação aqui no nosso Zap Zap, né? E daqui a pouquinho também tem o Padre Reginaldo Manzotti com Experiência de Deus. A partir das 9 horas você não pode perder. Ah, mas de jeito nenhum, programa super abençoado para todos nós, tá bom? Das 9 às 10 horas, Padre Reginaldo Manzotti com Experiência de Deus. Eu tenho certeza absoluta que você vai ouvir, né? Ah, mas que programa abençoado. Ei, padre, muito grato por fazer parte aqui da nossa programação, tá? 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Adeilda, no Conjunto Raleigh. Bom dia, tudo de bom. Muito grato pelo carinho da audiência, tá bom? Muito grato mesmo. Sempre mandando mensagem bonita aqui também a Lindinalva. Ô, Lindinalva, olha, a vida se renova e purifica na imensidão de um novo dia. Na alegria em recomeçar, na certeza de termos deixado para trás o que não encanta o coração. Levanta na alma apenas as razões que nos fazem viver. Haha, mensagem maravilhosa, hein? Parabéns. Alô, boleira, Reni. No Teixeirão, como é que estão os bolos aí? Bom demais. Haha. Ô, Luzia, bom dia, tudo de bom para você.
2: Bom dia, novamente, estão bem?
1: É.
2: Zezé e Luciano, a Luzia do Paineiras.
1: Valeu,
2: meu. Tô ligadinha, desempregada, mas
1: oxê,
2: Deus
1: menino
2: proverá, não?
1: Tá desempregada? Vamos trabalhar então. Ah, Deus proverá, viu, Luzia? Tudo de bom pra você. Muito grato pelo carinho.
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1: Vamos lá então, Mentes Tão Bem. Zezé e Luciano, 7h46, bom dia.

0: 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Ai, ai, ai, ai, ai, ai, ai, que música maravilhosa de Renan e Raí.
1: Momento Instância Rancheira.
0: Barbaridade. Buenos dias, 7h54.

0: Momento Estância Rancheira.
1: Buenos dias, 7h56.
2: Essa é dedicada às mulheres que veem da nossa vida.

0: vida.
1: Elas que enfeitam o nosso rancho,
0: a nossa família e nos tapam de carinho. É verdade?

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2: 8:01.
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4: 8:09.

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1: Do jeitinho que você gosta. Bom dia, bom dia, bom dia. Muito grato pelo seu carinho, muito grato pela sua audiência, né, a sua participação. Eu fico feliz, sabia? Em saber que você gosta do programa, em saber que você participa do programa. Poxa vida, eu fico feliz demais da conta. Você que escolheu em ouvir a Rádio Samaúma, né? Porque eu vou te falar a verdade, são tantas opções para ouvir hoje em dia, né? São tantas opções e você escolheu em ouvir a Rádio Samaúma. Eita, a gente fica lisonjeado demais, a gente fica feliz demais, né? Você que escolheu em ouvir o Padre Reginaldo Manzotti com a Experiência de Deus daqui a pouquinho, programa super abençoado e graças a Deus, né? Todas as manhãs o Padre Reginaldo Manzotti está aqui, né? Transmitindo palavras maravilhosas. 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Ó, eu quero mandar um abraço aqui, mandando mensagem. Poxa vida, hein, quantas mensagens chegando. Alô, Dilma, no Paineiras, bom dia. Tudo de bom, tá, Dilma? Eita, bom dia, bom dia, bom dia. Adriana, lá na Fazenda Borg, em Espigão do Oeste, a Cidinha, Dona Maria Lolo, Sulo na Balsa Bravasco, Edivaldo no Jardim Clodoaldo, Cleonice no Jardim Bandeirantes, Alessandra, Linha 9, bom dia, a Penha no Princesa Isabel, Eliane no Teixeirão, a Patrícia no Vista Alegre, lá em São Felipe, o Alex, a Soraya na Linha 6, bom dia, bom dia, bom dia, bom dia, bom dia, bom dia, bom dia, gente querida.
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1: Guilherme Santiago, canta pra mim, por gentileza.

0: 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Ai, ai, ai, ai, ai, que trio, hein? Que trio, Guilherme Santiago e Mari Fernandes. Ai, ai, ai, meu amado, por que brigamos? Por que brigamos? Eu fico perguntando por que brigamos. O Armando de Seringueiras, bom dia, tudo de bom. Alô, Mari, Alfa Parque, bom dia, Madalena. No Vilagem do Sol, bom dia, bom dia, bom dia, Geraldo Casimiro.
1: Olá, meus amigos, bom dia, programa, o pessoal aí, ouvinte do programa da Ailton Show, pela 104.9. Aqui é o Geraldo Casimiro, do programa Morada Campeira, que vai ao ar todos os domingos, de 10 às 12 horas. Aproveitando, mandando aquele super abraço para os ouvintes, e pedir aí aos ouvintes do programa da Ailton Show, que é líder em audiência, que ligar na 104.9 aos domingos de 10 às 12 horas, pedir sua música, participar pelo 3443-1006, que é o nosso zap, e pedir sua música. Toca muita música gaúcha, que esvaneirão gostoso, eita coisa boa. E também pode pedir qualquer música sertaneja, aquela sertaneja raiz, aquelas músicas de qualidade que a gente toca. Adailton, toca aí para os meus ouvintes e para todos os ouvintes aí da 104.9, para ter aquele gostinho do Morada Campeira, com Teixeirinha e Nalva Aguiar, reportagem. Ofereça a todos os ouvintes do programa Ailton Show e dos ouvintes do programa Morada Campeira. Forte abraço, Geraldo Casimiro, e vamos que vamos.

0: Estamos na Semana da Família. Fala pra mim, como é que anda a tua família? Hã? Papai, mamãe, filhos, irmãos, sobrinhos, netos, avós, enfim, como é que anda a sua família? Fala pra mim. Hã? Nessa semana tão especial que é a Semana da Família. Vamos refletir.
1: A cantora Celine Dion, 14ª filha de uma família canadense, após o grande sucesso com a canção tema do filme Titanic, tomou algumas decisões. A mais importante, ser mãe. Casada desde 1994 com seu empresário, decidiu que era hora de ficar mais perto de casa. Há 3 anos, seu marido recebera diagnóstico de câncer. Ela optou igualmente por se dedicar a ele. Foram 2 anos de folga dos palcos, dos shows, da vida artística. Tornou-se mãe. E para não ficar distante do filho, optou por negociar um contrato que a mantivesse perto do lar. Mudou-se para Las Vegas, saindo somente para os shows noturnos. Disse ela: "Meu filho é a prioridade. Todos os anos são importantes, mas os primeiros na vida da criança são fundamentais. Não me importa que ele seja lixeiro, bombeiro, guitarrista, advogado, dentista, pai. Só quero que seja uma boa pessoa. Que seja generoso, responsável e tenha a mente aberta."

base do amor. Eles me deram segurança, diz a cantora. O que quer que aconteça, quando temos essa base de amor, essa certeza de poder contar com pais e irmãos, sabemos que sempre existe alguém para nos apoiar. Com a família grande, sei que vou ter muita gente por perto. Minha maior riqueza é a família, as pessoas que me cercam, o amor e o apoio que me dão. A voz, continua ela, é só algo mais. Se ela não tivesse voz para cantar e fazer sucesso, seria feliz sendo mãe ou trabalhando numa loja. Sua verdadeira felicidade, confessa, são suas raízes e seus valores. E conclui, falando a respeito da família. Se Deus quiser, ficaremos juntos o maior tempo possível. Somos afortunados por viver cada dia. Devemos agradecer e dar valor ao que temos. Quando a morte nos vier separar, acharemos força para enfrentá-la. Assim é a vida. Ela não nos foi dada, mas emprestada. Os mensageiros espirituais nos ensinam que os espíritos dos pais exercem grande influência sobre os espíritos dos seus filhos. Eles têm por missão desenvolver esses espíritos pela educação, pois que têm que contribuir para o progresso deles. Também nos ensinam que os anos primeiros da infância são de grande importância, pois se constituem na base para a nova vida que iniciam. Por isso a família é tão importante. Nada substituirá no mundo o carinho, os cuidados e os valores que os pais transmitem aos seus filhos. Valores que transcendem o tempo, o espaço, a vida terrena, pois transmigram de uma para outra etapa reencarnatória, como herança pessoal inalienável.

0: se guardar.
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5: 8:36.
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1: Do jeitinho que você gosta. Bom dia, muito grato pelo seu carinho, muito grato pela sua participação. Chegou o momento de viajar no tempo.
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1: Ah, que música maravilhosa. Vamos ouvir. Eita, saudade.

0: Ai, ai, ai, viajamos no tempo com Celine Dion, Because I Love You, ai, ai, ai, ai, ai, que música, pergunte pro seu coração, Roberto Carlos, amanhã teremos mais.
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0: Todo mundo ligado, todo mundo ouvindo aqui o nosso programa, todo mundo ouvindo o nosso programa, a gente agradece e mandar mensagem aqui perguntando, Adailton, você ainda imita o Silvio Santos? Que lá na época da Rádio Rondônia, né? Época da Moagem, o Aristeu lá, o Chiru, a gente imitava o Silvio Santos, mas vem cá, você Lombardi, oi Silvio, então a gente imitava o Silvio Santos, né? Eita, ô meu amigo Ney, já imitou o Silvio Santos também ou não? Ah, meu amigo Ney lá da loja Almeida, meu amigo Genivaldo, toda a sua equipe, sempre atendendo com muito carinho, né Ney? Um abraço. 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A minha amiga Vera, toda a sua equipe agradecendo muito, muito a sua preferência. Mais uma vez, mandar um abraço aqui, meu amigo Ney. Um abraço, tem que pescar, hein? Mas, rapaz, chovendo direto. Eita, um abraço. Muita sorte, né? Sorte tem quem acredita nela. Sabia que a gente tem que acreditar na sorte? Aham, a sorte vem. 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

0: Louvado seja nosso Senhor Jesus Cristo, para sempre seja louvado. Queridos filhos e filhas, é terça-feira, Jesus das Santas Chagas. E vamos dizer, meu Jesus, perdão e misericórdia pelos méritos das Santas Chagas. Amado povo de Deus, hoje nós estamos em plena Semana Nacional da Família. Semana Nacional que tem por tema: Família, torna-te aquilo que és. O amor jamais acabará. Mês vocacional, hoje, dia de Santa Clara de Assis. E estamos em plena novena. Segundo dia, São Roque, livrai-nos das enfermidades expostas, das feridas e das doenças graves. Quero saudar a todos que estão nos acompanhando a partir da Rádio Evangelizar, de onde tudo começa. As rádios irmãs, cujos nomes cito neste momento.
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0: Saúdo a você pela TV Evangelizar, sinal digital em todo o país, em várias cidades, canal aberto. Pelo YouTube, Padre Manzotti Oficial. Pelos aplicativos da Associação Evangelizar é Preciso e todas as plataformas digitais. Família, lugar de amor, de aconchego e de paz. Semana Nacional da Família. Não esqueça, coloque a foto de família perto do rádio, perto da TV. Mas juntos, em nome do Pai, do Filho e do Espírito Santo. Amém. Naquele tempo, os discípulos aproximaram-se de Jesus e perguntaram: quem é o maior no reino dos céus? Jesus chamou uma criança, colocou-a no meio deles e disse: em verdade eu vos digo, se não vos converterdes e não vos tornardes como crianças, não entrareis no reino dos céus. Quem se faz pequeno como esta criança, este é maior no reino dos céus. E quem recebe em meu nome uma criança como esta, é a mim que recebe. Não desprezeis nenhum desses pequeninos, pois eu vos digo que os seus anjos no céu veem sem cessar a face do meu Pai que está nos céus. Que vos parece? Se um homem tem 100 ovelhas e uma delas se perde, não deixa ele as 99 nas montanhas para procurar aquele que se perdeu? Em verdade eu vos digo, se ele a encontra, ficará mais feliz com ela do que com as 99 que não se perderam. Do mesmo modo, o meu Pai que está nos céus não deseja que se perca nenhum dos seus pequeninos. Senhor, o nosso Pai que está no céu é um Pai de profundo amor, zeloso e que conhece a todos nós individualmente. O Evangelho nos fala, Senhor, que ninguém passa despercebido a este olhar deste Pai, que é capaz de ir atrás das ovelhas perdidas. Querido Deus, que na família também nós tenhamos este zelo, este amor com todos. Assim como o Pai vai atrás da ovelha perdida, que também nós não fechamos o coração àquele que se perdeu, mas que os nossos gestos, nossas atitudes sejam de busca, reconciliação, amor, perdão, família, lugar de amor e de perdão. Vai rezando, reze pela sua família. Semana Nacional da Família, mas rezemos por todas as famílias. E hoje, nesta parábola da ovelha perdida, pensemos que ninguém é descartável para Deus. E também não pode ser nas nossas vidas, no nosso amor, no nosso coração. Senhor, nós te pedimos, derrama tuas bênçãos sobre a família, que a exemplo da Sagrada Família de Nazaré, a família seja um lugar onde se aprende os valores cristãos, se vive os valores cristãos. Afaste para longe, Senhor, todos os ataques dos inimigos contra a família, desemprego, rivalidade, traição, mentira. Senhor, restaure a minha família, vai pedindo. Senhor, abençoe, restaure. Nós pedimos pelos doentes das famílias, aqueles que estão acamados, que estão nos hospitais, nas casas, aqueles que vivem ausentes por trabalho, por necessidade. Escute bem, família que reza unida, unida sempre estará. Escute esta frase que é de São João Paulo II. Família que reza unida, unida sempre estará. Então, Senhor, acredito que a oração pode transformar o meu lar. Pense nas pessoas que você quer rezar hoje. Pense naquele que está distante do seu coração. Pense naquela pessoa da família que mais está precisando de uma graça. Derrama, Senhor, tua bênção. Derrama, Senhor, sobre nós. Hoje, colocando todos os mensageiros e mensageiras das capelinhas, oferecemos toda a terça-feira pelos mensageiros, rezamos pelas famílias que recebem as capelinhas em suas casas, rezamos por aqueles que nos ajudam na obra evangelizar, é preciso. Eu também quero colocar o retiro que vai acontecer já neste final de semana em Massachusetts, que seja um retiro que produza frutos, frutos de conversão, frutos de encontro com Deus. Senhor, há tanta coisa a rezar e nós te louvamos. Hoje, fiquemos com a ovelha perdida. Somos nós. Deus age assim conosco. Que o façamos também. Nós só começamos, nós temos ainda partilha de vida, leitura durante, muita coisa hoje, hein? Semana Nacional da Família. Santa Clara, vamos conhecer um pouco da vida dela. E a novena, eu volto já, volte comigo.
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0: 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Fique atento. Ana, que a paz de Jesus esteja com você, Ana.
11: Bom dia, padre. Sua bênção.
0: Deus abençoe. Você fala de onde?
11: De Brasília.
0: Brasília, Distrito Federal. Como é que você me acompanha ali?
11: Pelo rádio YouTube, padre.
0: Tá certo. Pelo YouTube, nós temos quem nos transmite, a Nova Aliança FM. Diga lá, Ana.
11: Padre, eu tô passando um problema com meu filho. Ele tem 20 anos, ele é motoboy e ele tá no jogo do vício, do tigrinho, padre. Oh, ele ontem pediu ajuda, chorando, que sozinho não consegue. Todo o dinheiro que ele pega é pra esse jogo, as contas estão todas atrasadas. E eu não sei o que fazer, padre. Eu queria um aconselhamento, uma oração pela vida do meu filho.
0: Bom. pode ter certeza que nós vamos, eu levarei na missa do meio-dia, vamos rezar, com certeza, tanto eu quanto os intercessores. Mas Ana, se ele pediu ajuda, tem várias formas. Uma delas, existe a possibilidade de bloquear o celular, é um vício, é uma doença. Bloquear o celular para esse tipo de jogo, esse recurso existe. Talvez você não saiba, mas ele ou alguém próximo a você saiba fazer isto. Depois, é fazer com que ele sempre fale com você sobre esse assunto, já que ele se abriu com você, que você não deixe esse assunto esquecido. Filho, como é que está? Você conseguiu ficar hoje sem o jogo? Porque o diálogo vai fazer ele tomar sempre essa consciência de ter que lutar contra este vício. Depois, filha, as dívidas tem que administrar. Não é simplesmente vamos pagar tudo, porque pode fazer de novo, fica muito fácil. Fazê-lo perceber em administrar essa dívida. Você escutou?
11: Escutei, estou escutando, Padre.
0: E
11: eu até fui atrás de psicólogo, estou atrás de psicólogo. Isso. Também, para ter acompanhamento com ele, se for preciso, de psiquiátrica, para entrar com a medicação ansiolítica, porque também a ansiedade, ele disse que não consegue dormir na madrugada, só pensando, e ele disse que está pedindo muito a Deus, ele pede a Deus para tirar esse vício dele.
0: Isso, é bom, está ótimo procurar ajuda com psicólogo ou psiquiatra, aí você vai perceber. Mas você tem que, com ele, tomar atitudes mais radicais de bloquear o celular. Você entende? É a mesma coisa...
11: Entendo.
0: Oi?
11: Entendo, padre. Ele disse que já, várias vezes, já apagou o aplicativo, aí apaga e depois volta de novo.
0: Pois é, filha. E o pai dele?
11: Hoje eu conversei, eu liguei pro pai dele, porque ele não se abriu com o pai dele. Aí ele disse que vai chegar nele, vai conversar diretamente com ele pessoalmente.
0: Entendi. É muito importante, mais do que brigar, conversar, conscientizar e ajudá-lo a sair. Acho que esse é o caminho que você tá tomando, é o caminho mais certo. A ovelha perdida é o evangelho de hoje. Vamos rezar juntos? Você pediu para rezar por ele? Eu não vou pedir o nome dele porque expõe. Mas você traga ele presente e diga: Senhor Jesus.
11: Senhor Jesus.
0: Liberte meu filho.
11: Liberte meu filho.
0: Do jogo.
11: Do jogo.
0: Deste vício.
11: Deste vício.
0: E da ansiedade.
11: E da ansiedade.
0: Ajude, Senhor.
11: Ajude,
0: que eu tenha o discernimento de como ajudá-lo melhor.
11: De como ajudá-lo melhor.
0: Eu confio, Senhor.
11: Eu confio, Senhor.
0: E peço uma gota do seu preciosíssimo sangue.
11: E peço a gota do seu preciosíssimo sangue.
0: Para resgatar este meu filho.
11: Para resgatar meu filho.
0: Amém.
11: Amém.
0: Filha. Estamos juntos em oração, mas você faz muito bem em procurar uma ajuda profissional, tá certo?
11: Tá certo, padre, muito obrigada.
0: Que Deus abençoe a você e a seu filho. Meu abraço a Brasília, Distrito Federal, pelo YouTube, Rádio Nova Aliança FM, Cardeal Arcebispo Dom Paulo César Costa, escute esse testemunho, por favor.
12: Eu quero dar um testemunho, né, que eu sou mãe adotiva, mãe do coração.
0: Opa.
12: E eu adotei a minha filha, a Átila, e eu ainda não tinha a guarda definitiva dela.
0: Certo.
12: Eu sei que foi Deus que me trouxe ela, mas tinha sempre esse medo no coração, né? Agora, na sexta-feira, que antecedia ao Dia dos Pais, eu tava com a capelinha de Jesus da Santa Chagas.
0: Olha
12: aqui
0: aí,
12: na minha
0: gente.
12: Casa, só que já era o dia de eu passar pra casa da vizinha, né? E antes de entregar Jesus... Aí eu fiz alguns pedidos para Jesus, agradeci, certo, pela visita dele na minha casa. E entre esses pedidos que eu pedi pela guarda definitiva na Átila. Pedi a Jesus da Santa Chagas que me abençoasse, que eu recebesse essa bênção. Quando foi no domingo, eu acordei, e como meu pai já é falecido há 12 anos, essas datas mexem um pouco com o coração,
0: claro,
12: da gente, com os sentimentos da gente, né? Aí... Tava estendendo umas roupas no varal, aí ela tava brincando junto comigo no quintal. Aí escutei uma moça chamando no portão, né, Gabriela? Quando eu cheguei lá na frente, era oficial de justiça.
0: Oh, meu
12: me
0: Deus.
12: Trazendo a sentença do juiz com a guarda definitiva da Úrsula, né? E eu fiquei muito feliz, padre, muito feliz. Foi um grande presente de Deus.
0: Com
12: certeza. Num dia de domingo, uma oficial de justiça vir na casa de uma pessoa trazer um presente enorme desse, que foi a guarda definitiva da Úrsula, né? Mas agora só falta sair a certidão de nascimento dela para que a gente possa marcar o batizado. Era algo também que eu sonhava de noite. Então, é graça testemunhada, graça alcançada. Toca o sino, sacristão.
0: Louvado seja Deus. Gabriela, imagina a sua alegria. Tá aí, gente, um testemunho, é por isso que eu falo. Onde a capelinha de Jesus das Santas Chagas passa, uma gota do sangue redentor fica. Aproveite. Aproveite agora e torne-se um mensageiro, uma mensageira da Capelinha de Jesus das Santas Chagas. Aproveite esse intervalo 0800 410 6060 e torne-se um mensageiro, levando para no mínimo mais 8 famílias. Imagina isto. Não tem no seu local? Não tem na sua cidade? Porque você não é mensageiro. Toma a decisão. Olha a graça que a Gabriela testemunha, quantos anos pedindo essa guarda, e num domingo oficial. Sacristão, faça ecoar esse testemunho, sacristão. Gente, aproveite agora, 0800 410 6060, e faça o seu pedido de oração, Semana Nacional da Família. Ainda dá tempo para a missa do meio-dia. Eu volto já, volte comigo.
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Nós vamos para a leitura durante de 2 Coríntios, capítulo 2, 12 seguintes, mas antes eu tenho uma novidade para você. 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

hoje, 2 Coríntios, versículo 2. Perdão, capítulo 2, versículo 14. 2 Coríntios, capítulo 2, versículo 14. Mas dou graças a Deus, porque unidos com Cristo fomos sempre conduzidos por Deus como prisioneiros no desfile da vitória de Cristo. Atenção, escute. Como um perfume que se espalha por todos os lugares, somos usados por Deus para que Cristo seja conhecido por todas as pessoas. Que imagem linda, né? Como um perfume que se espalha por todos os lugares, somos usados por Deus para que Cristo seja conhecido por todas as pessoas. Porque somos como o cheiro suave do sacrifício que Cristo ofereceu a Deus. Cheiro que se espalha entre os que estão sendo salvos e os que estão se perdendo. Para os que estão se perdendo, é o mau cheiro que mata. Mas para os que estão sendo salvos, é um perfume muito agradável que dá vida. Então, quem é capaz de realizar um trabalho como esse? Nós não somos como muitas pessoas que entregam a mensagem de Deus como se estivesse fazendo um negócio qualquer. Pelo contrário, foi Deus que nos enviou e por isso anunciamos a sua mensagem com sinceridade na presença dele como mensageiro de Cristo. Como um perfume que se espalha por todos os lugares, somos usados por Deus. Senhor, eu também quero ser usado por Ti. Eu quero, Senhor, exalar a Tua essência como um perfume que se espalha por todos os lugares. Somos usados por Deus para que Deus seja conhecido por todas as pessoas. Usa-me, Senhor. Usa-me, Senhor. Que eu possa ser como o cheiro suave do sacrifício que Cristo ofereceu a Deus. Este sacrifício que se espalha entre os que estão sendo salvos e os que estão se perdendo. Usa-me, Senhor. Usa-me, Senhor. Como um perfume que se espalha para levar Tua essência, Senhor. Usa-me, Senhor. E que esse perfume de santidade que me atinge possa atingir aqueles que mais precisam. É verdade, Senhor, que a palavra diz que para alguns será um cheiro fétido, porque não querem sentir o cheiro de Cristo. Mas para outros será um perfume muito agradável que dá vida. Sim, Senhor.

0: que eu exale como um perfume o sacrifício de Cristo. Pelo contrário, foi Deus quem nos enviou e anunciamos a sua mensagem com sinceridade na presença como mensageiros de Cristo. Que linda leitura orante, né? Que delicada. Bom, eu que gosto de perfume, gosto de olfato, gosto de cheiro. Que texto maravilhoso. Usa-me, Senhor, como um perfume agradável a exalar a essência do teu sacrifício. Padre, que texto é esse? Que maravilhoso! Eu nunca tinha lido. Então, filho, anote aí 2 Coríntios, capítulo 2, do versículo 14 ao versículo 17. Eu volto já. Volte comigo.
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0: Eu não sei você, mas eu fiquei muito edificado com este texto. E por isso eu vou colocar no Instagram, 2 Coríntios, capítulo 2, do versículo 14 a 17. E dizia assim: como um perfume que se espalha por todos os lugares, somos usados por Deus para que Cristo seja conhecido por todas as pessoas. Gostaria que você comentasse esse texto e mandasse para alguém. Me toca muito. Eu disse, eu gosto muito de olfato, gosto muito de perfume. O cheiro dos lírios, eu falo que é um cheiro de Deus. É. E assim, ser um perfume agradável do sacrifício, Cristo oferece a Deus. Um cheiro que se espalha entre os que estão sendo salvos e os que estão se perdendo. Faça o seu comentário no Instagram. Esse texto é lindo, profundo. Quero dizer com grande alegria os mensageiros das Capelinhas de Jesus das Santas Chagas. 79 novas capelinhas foram enviadas. Fotos que chegaram da Elisângela da Silva de Dourados, Mato Grosso, meu grande abraço, olha aí na igreja, Deus seja louvado. Márcia de Moura Santos, de Picos, Piauí, meu Deus, quanta gente, camiseta linda. Gislaine Aparecida, Ribeirão Claro, Paraná, minha saudação também a Pedro Batista de Nova Serrana, Minas Gerais, ali da igreja. Neuza Maria Silva, Adarindeua, Pará, minha saudação. Edna Ferreira, Duas Estradas, Paraíba, com carinho. Zuma Gonçalves, de Criciúma, Santa Catarina, minha saudação. Rosimeire Candioto, Sorriso, Mato Grosso, obrigado pela foto. Aguinaldo Ferreira, Santa Quitéria, Ceará, obrigado ao sacerdote que está aí na frente. E Lucineide Cardoso, de Brasília, Distrito Federal. Mande a sua foto, valorize o seu grupo. 419-8791-2787. Querido povo de Deus, é isso aí. Torne-se um mensageiro da Capelinha de Jesus das Santas Chagas. Quero lembrar que todos os dias você tem oração da manhã, Evangelho do Dia, no YouTube Padre Manzotti. Logo cedo, agora, no oficial, Padre Manzotti Oficial, oração da manhã, Evangelho do Dia. Faltam 4 dias, atenção, toca a corneta, faltam 4 dias para o início da Quaresma de São Miguel. Faça comigo a Quaresma de São Miguel, sábado, a partir das 9:30 da manhã. Exclusividade no YouTube Padre Manzotti. Exclusividade no YouTube Padre Manzotti, sábado, a partir das 9:30, faça comigo 40 dias. A Quaresma de São Miguel. Qual é a graça que você vai pedir? Qual é a graça difícil? Qual é a batalha que você vai travar? Tendo São Miguel conosco. Sábado, às 9:30, comece comigo. 40 dias na Quaresma de São Miguel. Michele, que a paz de Jesus esteja com você, Michele.
1: Bom dia, Padre, a sua bênção.
0: Bom dia, Deus abençoe, Michele. Você fala de... Você fala de onde?
1: Biguaçu, Santa Catarina. Biguaçu, Santa Catarina.
0: Tá certo, Biguaçu, Santa Catarina. Como é que você me acompanha aí?
1: Pelo YouTube.
0: YouTube, diga lá, Michele.
1: Padre, eu liguei para pedir oração, porque eu pedi minha filha, Maria Victoria Ferreira dos Santos. Ela teve uma pneumonia muito grave, sabe? Passou 24 dias internada. O médico não sabia mais o que fazer, que eu era pulmão, depois passou para a cabeça vários sangramentos. Aí eu tô sofrendo tanto eu quanto a minha família aqui em Santa Catarina, certo. A minha Alagoas também.
0: Meus sentimentos pela perda da sua filha. E
1: ia fazer 4 anos hoje, padre.
0: Que ela faleceu?
1: Não, anos que...
0: Ah, 4 anos de idade. De idade. E quando que aconteceu o falecimento dela?
1: dia 30, padre.
0: Ah, recente, muito recente. Meus sentimentos, filha. E como...
1: Padre, pedi
0: como...
1: também minha mãe, padre, está com um ano e pouco. No mesmo mês que eu pedi minha mãe, que fez um ano, pedi minha filha no final do mês.
0: Entendi. Como que você está lidando com isso, filha?
1: Padre, eu já chorei tanto, já tentei fazer, que tirar minha vida, sabe? Mas minha
0: para
1: filha
0: com
1: me dá
0: isso.
1: Muito...
0: Para.
1: Onde ela está, ela me dá muito pensamento positivo, sabe? Para
0: claro.
1: Mim ficar bem, cuidar da irmãzinha dela, que eu tenho uma menina de 1 ano e 9 meses.
0: Certo.
1: Maíra Valentina.
0: Você está vendo que você não pode desistir? Você ganhou você ganhou um anjinho no céu, que é a sua filha. Você é mãe de anjo. Só que você tem aí... Escuta, você tem perto de você uma criança que precisa muito da sua ajuda. Você não pode ceder.
1: Isso.
0: Tem que se levantar. A saudade é grande, bate muitos pensamentos ruins, mas lute contra esses pensamentos ruins, Michele.
1: Que não só eu pedi Nossa Senhora, do mesmo jeito peguei ela no braço, sabe? No colo, que Nossa Senhora pegou Jesus Cristo lá no hospital.
0: Eu imagino aquela cena, Nossa Senhora com Jesus desfalecido nos braços.
1: Isso, do mesmo jeito Nossa Senhora pegou Jesus Cristo.
0: E Nossa Senhora tem você nos braços hoje, Michele. Ela que é mãe...
1: Eu tenho tanta fé em Nossa Senhora, padre, tanta fé em Nossa Senhora.
0: Mas, filha, lute contra esses pensamentos ruins. Você entendeu?
1: Ah, eu quero deixar o nome da minha família em oração também.
0: Diga.
1: É José Edilson dos Santos, que é o pai dela.
0: Tá.
1: E a Maria Victoria, que foi a que Nossa Senhora levou.
0: Sim.
1: O Michele Ferreira.
0: E da...
1: Maíra Valentina.
0: Maíra.
1: Pedro.
0: Só um minutinho.
1: Pedro Marquinhos, que é o irmão dela.
0: É.
1: E Gabriela também, Gabriela Martins do Santo.
0: Tá. Anotei. Meus sentimentos e que, lembre-se, a senhora pegou seu filho como mãe nos braços. Nossa Senhora pega você também nos braços. Você não está sozinha, Michele. Deus e Nossa Senhora te fortalece para cuidar dos teus filhos. Tá bom?
1: Deus quiser, meu.
0: Deus abençoe Michele de Biguaçu, Santa Catarina. Arcebispo Dom Wilson Tadeu Jonck, da Arquidiocese de Florianópolis. 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Eu vou para o intervalo e eu volto falando sobre Santa Clara. Eu volto à novena de São Roque, segundo dia. Volte comigo.
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0: queridos irmãos e irmãs, hoje, aniversário da Cidade da Luz FM, Luminárias Minas Gerais, Correio da Serra FM, Solânia, Paraíba. Hoje, aniversário do nosso arcebispo emérito, a quem temos muito carinho e apreço, Dom Pedro Antônio Marchetti Fedalto, que está completando 100 anos. 100 anos, inclusive, a missa está acontecendo no seminário menor. Dom Pedro Fedalto, que me acolheu sempre com muito carinho. Nossas orações, 100 anos de vida. E também, hoje aniversário de Alexandre José Tormena, grande colaborador, diretor da obra Evangelizar é Preciso, que Deus o abençoe com todas as graças e bênçãos, com o discernimento da condução, no auxílio desta obra, Alexandre José Tormena. Filhos queridos, filhas amadas, hoje celebramos Santa Clara, fundadora das Clarissas. A história de Santa Clara remonta a 1193. Ela que veio de uma família muito rica, mas que quis seguir os ensinamentos de São Francisco de Assis. A família não aceitou, mas nada lhe tirou o propósito. Aos 19 anos, fugiu de casa e foi a igreja de Santa Maria dos Anjos, onde cortou o cabelo e vestiu um modesto hábito de lã para viver pobreza, castidade e obediência. São Francisco a orientou para que fosse ao mosteiro dos beneditinos, mas ela atraiu muitas moças e foi a primeira mulher a escrever a regra, que foi aprovada pelo Papa Gregório IX. Ela, uma mulher de incansável amor, a Eucaristia. Nada é tão grande quanto ao coração do homem, no íntimo do qual Deus reside. A incansável adoradora da Eucaristia. Na noite de Natal, recolhido em oração, assiste na parede de sua cela os ritos que se realizavam na Porciúncula. Por esse motivo, foi declarada pelo Papa Pio XII padroeira da televisão. Santa Clara faleceu em 1253 no chão do mosteiro de São Damião. Santa Clara, rogai por nós. Inclusive, quero dizer que desta peregrinação que hoje eu lancei, será em Assis e visitaremos este lugar magnífico, singular, da vida de Santa Clara. 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Amado povo de Deus, é hora da novena.
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0: Ó Deus, por intercessão de São Roque, curai as feridas do corpo. Curai as feridas da alma. Ó Deus, por intercessão de São Roque, curai as feridas do corpo. Curai as feridas da alma. São Roque, vós que não tivestes medo de se dedicar de corpo e alma aos cuidados dos doentes, e como prova de vossa fé e confiança, contraístes a doença, mas Deus não abandonou. Deus o alimentou e de modo milagroso também o curou. São Roque, nesta novena, protegei contra as doenças infecciosas, livrai-nos do contágio, livrai-nos das feridas abertas, físicas, emocionais e espirituais. E de modo particular nesta novena, faço o meu pedido, faça o seu pedido hoje. Senhor, por intercessão de São Roque, pedimos pelos doentes nos hospitais, alivie as dores e os sofrimentos. Eu me comprometo de também agir na caridade com aqueles que sofrem. São Roque, abençoai os médicos, fortalecei os enfermeiros, os intensivistas de UTI, os atendentes de hospitais, os voluntários e os cuidadores de doentes. De modo especial, curai as feridas expostas e as doenças graves. São Roque, livrai-nos do mal. São Roque, livrai-nos das infecções. São Roque, rogai por nós. Hoje, Semana Nacional da Família. Está com a foto? Está com o porta-retrato? Hoje, na missa, ao meio-dia, bênção das fotos. Mas a semana inteira rezando pela família, tua família, nossa família. O Senhor esteja convosco. Ele está no meio de nós. Abençoai, Senhor, e santificai a água, a roupa dos enfermos, as fotos de família. Abençoai os remédios. Em nome do Pai, do Filho, do Espírito Santo. Amém. E eu me despeço com o clipe Eu e Minha Casa. Serviremos ao Senhor. YouTube, Padre Mazotti, evangelizar é preciso.

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1: 10 horas.
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19: 10:10.
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1: 10:29.

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16: 10h41.
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1: 11:02.
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0: ótima.
1: Motorista não, viu? Ai, bebê. Tá indo.
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11: 11:39.
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0: Namora, brother.
1: Que delícia tá com você.
0: Que pancada de mulher, né?
2: Aí, vem na porra do contentor sensacional, vem, mano.

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1: Meio-dia e meia.

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6: 12:38.
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1: Versão brasileira, Rabo do Bicho.

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2: Vem, meus vaqueiros. Ramon e Randinho.

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4: 1h38.
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todo mundo, vai. Luan Santana!

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1: Eu queria queimar o filme desse cara na cidade toda, mas a verdade é que ele

0: Que conta que tá saindo cara, viu?
1: Felipe e Rodrigo, sejam bem-vindos.
2: Que sentimento, rapaz.
1: A honra é nossa.
2: Que moda também.

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1: 11:39.
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1: 2h55.
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1: 10:36.
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0: Pra cima e faz barulho aí, Fortaleza, por gentileza, vá.
1: 10h51.
0: Figurinha! É assim.

0: MC Bruninho.
1: Valeu, Bruninho.
2: Aê,
1: muito
2: galera.
1: Sucesso, viu? Obrigado pelo carinho. Obrigado por participar desse momento tão especial na nossa carreira.
2: É,
1: tamo junto.
0: Fenômeno.
1: Muito sucesso. Salva de palmas pra Bruninho.

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1: Essa é pra vocês dois, né?

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1: 4:28.

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4: 4:35.
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2: 4h54.
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0: hora de Maria. Eu vos saúdo, Maria. Salve, Maria Santíssima. Salve, Jesus. Jesus, manso e humilde de coração, fazei o nosso coração semelhante ao vosso. Festejamos o patriarca da família no domingo e seguimos todos os dias desta semana com um pensamento voltado para a célula da sociedade, a família. Um projeto de amor da criação e temos como exemplo a Sagrada Família, formada por Jesus, Maria e José. E com ela formamos a Igreja Doméstica, quando unidos pela oração diária, estamos na presença de Deus. Nós estamos aqui para ajudá-los a fortalecê-la, que é o Espírito Santo, que o Espírito Santo seja a tua luz. Queridos amigos, queridas amigas, um bom fim de tarde. Que a paz esteja no coração de todos vocês. Para a realização deste programa, estou eu, Iris
1: Aparecida.
0: E contamos com a colaboração na técnica de...
2: Aurelion.
0: E vos abraçamos com a saudação.
3: Salve, Salve Maria. Maria!
1: Neste dia, homenageamos Maria. Seguimos aprendendo e honrando a Maria, Mãe de Jesus, por meio do apostolado que tem por nome Legião de Maria. O livro de Alocuções Legionária nos orienta que peçamos o auxílio a Maria. É bom sabermos que por ela nos virão todas as graças necessárias à nossa santificação. Assim mesmo, nossa preocupação será viver em união íntima e permanente com ela, como o filho que permanece com a mãe. Pela fé, pelo amor a Jesus, Maria e José, é que nos unimos em oração neste entardecer. Iniciamos saudando com amor a Santíssima Trindade, que é o Pai,

0: fogo do vosso amor. Enviai o vosso Espírito e tudo será criado, e renovareis a face da terra.
1: Oremos, ó Deus, que santificai a vossa Igreja inteira, em todos os povos e nações, derramai por toda a extensão do mundo os dons do Espírito Santo e realizai agora no coração dos fiéis as maravilhas que operastes no início da pregação do Evangelho. Por nosso Senhor Jesus Cristo, vosso Filho, na unidade do Espírito Santo.
0: Amém. E a nossa Mãe Maria, vamos dizer, a vossa proteção recorremos, Santa Mãe de Deus. Não desprezei as súplicas que em nossas necessidades vos dirigimos, mas livrai-nos sempre de todos os perigos, ó Virgem gloriosa e bendita, Nossa Senhora da Assunção,
2: rogai por nós.
0: E assim nós vamos dar início ao momento musical desta tarde aqui na Hora de Maria e oferecemos a todos vocês com suas famílias que Deus abençoe. A música é com Frei Gilson. Minha família é uma bênção.

0: mais precioso que a gente tem nessa terra é família.
1: A palavra criadora de Deus. Eu vos garanto que, ao encontrar a ovelha, sente mais alegria por ela do que pelas 99 que não se extraviaram. Mateus capítulo 18, versículo 13. Hoje, o Evangelho revela-nos, de novo, o coração de Deus. Mostra-nos como o Pai Celestial age em relação a seu Filho de uma forma ou de outra. Todos desejam ser importantes e reconhecidos. É difícil escapar da tentação de querer ser alguém. Quantas vezes atuamos movidos por interesses? Quantas relações familiares, trabalhistas, sociais e religiosas tecemos a partir de que possa nos beneficiar, atendendo os nossos próprios interesses? Buscamos sucesso, o dinheiro, o poder, precisamente para mascarar a nossa pequenez. Jesus nos convida a tirar todas as máscaras. E assim, os discípulos perguntaram a Jesus: quem é o mais importante no reino dos céus? A resposta de Jesus não começa por uma palavra, mas com um gesto profético. Ele chama uma criança e coloca-a no centro. Faz da criança, ou seja, de alguém considerado na sociedade insignificante, sem valor, o foco da resposta. Ele não exagera quando fala de uma providência especial para as crianças na figura de anjo que contemplam o rosto de Deus. Sem dúvida, o mundo atual não é nenhum jogo para criança, mas unicamente será e que se deve ser se ele, as crianças, pudessem jogar. Muito perto de nós há pequeninos que muitas vezes vemos mais abandonados que outros, como ovelhas perdidas. Talvez se identificássemos esses pequeninos que nos rodeiam como ovelha que o Pai procura e recupera, e não como ovelha perdida, estaríamos dispostos a ver o rosto de Deus com mais frequência e mais perto. Assim, a criança, ovelha, torna-se um modelo de discípulo. E porque você é um discípulo de Cristo, cuida dos menores e insignificantes da comunidade. Em Jesus encontramos a verdade que nos torna livres. Somos apenas filhos diante do nosso Pai que está no céu. Senhor, que eu participe do teu reino, onde o maior que se faz é o menor, que sabe sorrir, brincar, partilhar, ser como as crianças. Amém.
2: Enquanto vais meditando e refletindo sobre esses ensinamentos de hoje, vamos ouvir do CD preparado por Leonardo Lucioli, Eu e Minha Casa.

0: A caminho com Maria, Mãe do amor, minha mãe, Mãe do Redentor, tu foste escolhida por Deus para receber a visita do anjo Gabriel. Ele se aproximou de ti, enchendo de graça o teu coração, pois tu tinhas um coração solícito à luz do Espírito Santo. Foi assim que ele te chamou pelo nome e te consagrou para sempre. A tua perturbação manifestava tua humildade e não a tua dúvida, pois não te consideravas dignas de tão grande honra diante de Deus e da humanidade. A luz divina penetrou em tua vida como a luz da manhã penetra a neblina da noite e ilumina todas as coisas. Com a delicadeza de um vento suave, o sopro divino do Espírito Santo fecundou em teu ventre o Filho de Deus como uma chama de fogo divino que incendeia toda a humanidade. Somente tu, em teu silêncio, reconhecestes a graça divina que inundou o teu ventre como um rio inunda o deserto e o torna verdejante. Ensina-nos a humildade, Mãe do Salvador, para que o sopro divino penetre em nossas vidas e nós reconheçamos o teu projeto para a salvação divina. Consagro a ti, Mãe de Deus, consagro a ti para sempre, minha vida, meus passos. Amém. Parabéns a
1: você. Falando de amor, a conversão a qual somos chamados é um processo que, em primeiro lugar, implica amar o próximo como a nós mesmos. Saiba que Deus chama todos à conversão e ao amor, pois Ele é amor. A missão de Jesus é resgatar os que estão nas trevas e mostrar-lhes a luz de Deus. Deus não chama à conversão só os justos e perfeitos, mas todos aqueles que se abrem ao seu amor. E assim nós vamos homenageando nossos aniversariantes deste dia. E hoje quem está colhendo rosas no jardim da sua existência é a Grace Kelly de Souza Dias, o Gelson Tamanini, também a Lúcia Dora de Jesus Ribeiro, a Célia Dias, Beatriz Rebonato de Souza, Rosiette Jorcat, também Maria de Fátima Sisquim e Nayane Passito da Silva. A todos vocês que estão aniversariando neste dia 11 em nossa cidade, parabéns, felicidades, que Deus vos abençoe, lhes proteja com muita saúde, muita paz, muita alegria e que Nossa Senhora cubra com seu manto sagrado a todos vocês. Parabéns. Parabéns também aos casais que estão completando bodas. Parabéns aos papais e aos recém-nascidos, que Deus os abençoe. Para agradecer e louvar a Deus pelo dom da vida, vamos ouvir do CD da TV Som da Misericórdia a presença de Deus, Enche Minha Casa.
2: Espírito Santo, esta casa é tua, abre cada coração, cura cada ferida e faz do nosso lar um lugar onde somente a tua presença habita. Vem, Senhor. Estamos esperando por ti.

0: Deus vem para governar a terra. Salmo 96, versículos 7 a 13. Famílias dos povos, aclamem Javé. Aclamem a glória e o poder de Javé. Aclamem a glória do nome de Javé. Entrem em seu átrio trazendo-lhe ofertas. Adorem a Javé no seu átrio sagrado. Terra inteira treme na presença de Javé. Diga às nações, Javé é rei. Ele afirmou, ele firmou o mundo que jamais tremerá. Ele governa os povos com retidão. Que o céu se alegre e a terra exulte. Estronde o mar e tudo que ele contém. Que o campo festeje e tudo que nele existe. As árvores da selva gritem de alegria diante de Javé, pois ele vem. Ele vem para governar a terra. Governará o mundo com justiça e as nações com a fidelidade.
1: Neste louvor a Deus, que cria o universo e governa as nações, toda a natureza é convidada a aclamar a realeza do Senhor. Todos os povos, vendo a justiça e fidelidade de Deus, aclamarão o seu nome. E enquanto o louvor do universo se estende, Deus vem vindo sempre para o meio de nossa história.
0: Oremos. Tu vens, Senhor, tu vens vindo sempre até nós. Tu vens para o meio da nossa história e enfrenta conosco os conflitos dos maiores aos menores. Tu vens e nos fazes compreender que as nossas conquistas são também dons de tuas mãos. Louvamos o teu nome, Senhor, e te experienciamos em cada vitória, a tua e a nossa. Amém.
1: Enquanto vais meditando e refletindo sobre este salmo que acabamos de ouvir, convido a todos para se preparar para logo mais rezarmos o Santo Terço. Enquanto isso, vamos ouvindo de Elizabeth Lacerda, Quanta Luz. Música.

0: oferecimento da quarta parte do Santo Rosário. Nos colocamos na vossa presença, Deus Pai, Criador do Universo, e de coração queremos agradecer, louvar e bendizer-te, Senhor. Como estou longe da simplicidade e da humildade que recomendas aos teus discípulos. Gosto de mandar, submeter aos outros a minha vontade, de ser o primeiro. Toma-me nos teus braços, no teu coração, para que aprenda a ser como a criança na minha relação contigo e com os meus irmãos. Que eu saiba abandonar-me, entregar-me confiadamente em ti. Que eu saiba colocar-me no meu lugar, para servir com simplicidade e com amor aos meus irmãos. Amém.
1: Agradecida e fortalecida em teu amor, nos dirigimos à Santíssima Virgem Maria. Ó Maria, minha mãe, guia meus passos por toda a minha vida e na hora de minha morte, acompanha a minha alma até a presença do teu Filho Jesus, de quem espero receber a coroa da vitória. Maria, em ti confio, tu és minha mãe. Mãe de Deus, derramai sobre a humanidade inteira as graças eficazes da vossa chama de amor, agora e na hora de nossa morte. Amém. Rezemos hoje em ação de graças pelos aniversariantes do dia, em especial para Grace Kelly Dias, Gerson Tamanini, Luciadora Ribeiro, Célia Dias, Beatriz de Souza, Rosiette Jocarte, Maria de Fátima Sesquim e Nayane da Silva. Rezemos aos casais que completam bodas, aos novos papais e aos recém-nascidos. Rezemos pelas nossas vidas e pelas graças recebidas neste dia.
0: Rezemos pelo Brasil, pelo povo brasileiro e os seus governantes, que a Nossa Senhora da Assunção proteja esta nação de todo mal. Rezemos pelos missionários, os religiosos, os bispos, em especial o nosso bispo Dom Norberto e o Papa Leão XIV. Rezemos e pedindo proteção pela Santa Amada Igreja e a todos os seus fiéis. Rezemos também pelas vocações sacerdotais e religiosas. Rezemos pela conversão dos pecadores. Rezemos pela paz no mundo, em nossos corações e pela harmonia nas famílias. Rezemos pela saúde dos enfermos, para que todos alcancem a graça de uma rápida recuperação. Rezemos pelas almas dos que faleceram neste dia, para que alcancem a paz, e para todos os seus familiares, para que sejam confortados em sua dor. Rezemos em agradecimento aos apoiadores e colaboradores desta emissora. Rezemos pela intenção de cada um de que nos acompanha neste momento, para todos que nos pedem e aos que necessitam das nossas orações. Divino Jesus, nós vos oferecemos este terço que vamos rezar, contemplando os mistérios da nossa redenção. Concedei-nos, pela intercessão de Maria, vossa Mãe Santíssima, a quem nos dirigimos, as virtudes necessárias para bem rezá-lo e a graça de ganhar as indulgências anexas a esta santa devoção. Hoje, meditaremos os mistérios dolorosos do Santo Rosário.
2: Em nome do Pai, do Filho e do Espírito Santo. Amém.

0: desceu à mansão dos mortos, ressuscitou no terceiro dia, subiu aos céus, está sentado à direita de Deus Pai Todo-Poderoso, de onde há de vir e julgar os vivos e os mortos. Creio no Espírito Santo, na Santa Igreja Católica, na comunhão dos santos, na remissão dos pecados, na ressurreição da carne, na vida eterna. Amém.
1: Pai nosso que estais no céu, santificado seja o vosso nome. Venha a nós o vosso reino, seja feita a vossa vontade, assim na terra como no céu.
2: Amém.

0: Ave Maria, cheia de graça, o Senhor é convosco. Bendita sois vós entre as mulheres, e bendito é o fruto do vosso ventre, Jesus.
1: Santa Maria, Mãe de Deus, rogai por nós, pecadores, agora e na hora de nossa morte. Amém.
0: Glória ao Pai, ao Filho e ao Espírito Santo.
1: Como era no princípio, agora e sempre. Amém.
2: Mistérios dolorosos. No primeiro mistério, contemplamos a agonia de Jesus no Horto das Oliveiras.
0: Pai nosso que estais no céu, santificado seja o vosso nome. Venha a nós o vosso reino, seja feita a vossa vontade, assim na terra como no céu.
1: Amém.

nosso de cada dia nos dai hoje, perdoai as nossas ofensas, assim como nós perdoamos a quem nos tem ofendido, e não nos deixeis cair em tentação, mas livrai-nos do mal. Amém.

0: Santa Maria, Mãe de Deus, rogai por nós, pecadores, agora e na hora de nossa morte. Amém.
1: Ave Maria, cheia de graça, o Senhor é convosco. Bendita sois vós entre as mulheres, e bendito é o fruto do vosso ventre, Jesus.
0: Santa Maria, Mãe de Deus, rogai por nós, pecadores, agora e na hora de nossa morte. Amém.
1: Ave

0: Santa Maria, Mãe de Deus, rogai por nós, pecadores, agora e na hora de nossa morte. Amém.
1: Ave Maria, cheia de graça, o Senhor é convosco. Bendita sois vós entre as mulheres, e bendito é o fruto do vosso ventre, Jesus.
0: Santa Maria, Mãe de Deus, rogai por nós, pecadores, agora e na hora de nossa morte. Amém.
1: Glória ao Pai, ao Filho e ao Espírito Santo.
0: Como era no princípio, agora e sempre. Amém. Amém.
2: No terceiro mistério, contemplamos Jesus coroado de espinhos.
0: Pai nosso que estais no céu, santificado seja o vosso nome. Venha a nós o vosso reino. Seja feita a vossa vontade, assim na terra como no céu.
1: Amém.

0: nosso de cada dia nos dai hoje, perdoai as nossas ofensas, assim como nós perdoamos a quem nos tem ofendido, e não nos deixeis cair em tentação, mas livrai-nos do mal.
1: Amém.

0: Santa Maria, Mãe de Deus, rogai por nós, pecadores, agora e na hora de nossa morte. Amém.
1: Ave Maria, cheia de graça, o Senhor é convosco. Bendita sois vós entre as mulheres, e bendito é o fruto do vosso ventre, Jesus.
0: Santa Maria, Mãe de Deus, rogai por nós, pecadores, agora e na hora de nossa morte. Amém.
1: Ave

0: Santa Maria, Mãe de Deus, rogai por nós, pecadores, agora e na hora de nossa morte. Amém.
1: Ave Maria, cheia de graça, o Senhor é convosco. Bendita sois vós entre as mulheres, e bendito é o fruto do vosso ventre, Jesus.
0: Santa Maria, Mãe de Deus, rogai por nós, pecadores, agora e na hora de nossa morte. Amém.
1: Ave

0: Santa Maria, Mãe de Deus, rogai por nós, pecadores, agora e na hora de nossa morte. Amém.
1: Glória ao Pai, ao Filho e ao Espírito Santo.
0: Como era no princípio, agora e sempre. Amém. Amém.
2: No quinto mistério, contemplamos a crucificação e morte de Jesus Cristo na cruz.
0: Pai nosso que estais no céu, santificado seja o vosso nome. Venha a nós o vosso reino, seja feita a vossa vontade, assim na terra como no céu.
1: Amém.

0: Ave Maria, cheia de graça, o Senhor é convosco. Bendita sois vós entre as mulheres, e bendito é o fruto do vosso ventre, Jesus.
1: Santa Maria, Mãe de Deus, rogai por nós, pecadores, agora e na hora de nossa morte. Amém.
0: Ave Maria, cheia de graça, o Senhor é convosco. Bendita sois vós entre as mulheres, e bendito é o fruto do vosso ventre, Jesus.
1: Santa Maria, Mãe de Deus, rogai por nós, pecadores, agora e na hora de nossa morte. Amém.
0: Ave Maria, cheia de graça, o Senhor é convosco. Bendita sois vós entre as mulheres, e bendito é o fruto do vosso ventre, Jesus.
1: Santa Maria, Mãe de Deus, rogai por nós,
0: Ave Maria, cheia de graça, o Senhor é convosco. Bendita sois vós entre as mulheres, e bendito é o fruto do vosso ventre, Jesus.
1: Santa Maria, Mãe de Deus, rogai por nós, pecadores, agora e na hora de nossa morte. Amém.
0: Ave Maria, cheia de graça, o Senhor é convosco. Bendita sois vós entre as mulheres, e bendito é o fruto do vosso ventre, Jesus.
1: Santa Maria, Mãe de Deus, rogai por nós, pecadores, agora e na hora de nossa morte. Amém.
0: Ave Maria, cheia de graça, o Senhor é convosco. Bendita sois vós entre as mulheres, e bendito é o fruto do vosso ventre, Jesus.
1: Santa Maria, Mãe de Deus, rogai por nós, pecadores, agora e na hora de nossa morte. Amém.
0: Ave Maria, cheia de graça, o Senhor é convosco. Bendita sois vós entre as mulheres, e bendito é o fruto do vosso ventre, Jesus.
1: Santa Maria, Mãe de Deus, rogai por nós, pecadores, agora e na hora de nossa morte. Amém.
0: Ave Maria, cheia de graça, o Senhor é convosco. Bendita sois vós entre as mulheres, e bendito é o fruto do vosso ventre, Jesus.
1: Santa Maria, Mãe de Deus, rogai por nós, pecadores, agora e na hora de nossa morte. Amém.
0: Ave Maria, cheia de graça, o Senhor é convosco. Bendita sois vós entre as mulheres, e bendito é o fruto do vosso ventre, Jesus.
1: Santa Maria, Mãe de Deus, rogai por nós, pecadores, agora e na hora de nossa morte. Amém.
0: Ave Maria, cheia de graça, o Senhor é convosco. Bendita sois vós entre as mulheres, e bendito é o fruto do vosso ventre, Jesus.
1: Santa Maria, Mãe de Deus, rogai por nós, pecadores, agora e na hora de nossa morte. Amém.
0: Glória ao Pai, ao Filho e ao Espírito Santo.
1: Como era no princípio, agora e sempre. Amém.
0: Salve, Rainha, Mãe de misericórdia, vida, doçura e esperança nossa, salve. A vós bradamos os degredados filhos de Eva, a vós suspiramos gemendo e chorando neste vale de lágrimas, e a vós advogada nossa, este vossos olhos misericordiosos a nós volvei, e depois deste desterro, mostrai-nos Jesus, bendito o fruto do vosso ventre. Ó clemente, ó piedosa, ó doce e sempre Virgem Maria, rogai por nós, Santa Mãe de Deus,
1: para que sejamos dignos das promessas de Cristo.
2: Em nome do Pai, do Filho e do Espírito.

0: O anjo do Senhor anunciou a Maria,
1: e ela concebeu do Espírito Santo.
0: Ave Maria, cheia de graça, o Senhor é convosco. Bendita sois vós entre as mulheres, e bendito é o fruto do vosso ventre, Jesus. Santa Maria, Mãe de Deus, rogai por nós, pecadores, agora e na hora de nossa morte. Amém. Eis aqui a serva do Senhor.
1: Faça-se em mim segundo a vossa palavra.
0: Ave Maria, cheia de graça, o Senhor é convosco. Bendita sois vós entre as mulheres, e bendito é o fruto do vosso ventre, Jesus. Santa Maria, Mãe de Deus, rogai por nós, pecadores, agora e na hora de nossa morte. Amém. E o Verbo divino se fez carne
1: e habitou entre nós.
0: Ave Maria, cheia de graça, o Senhor é convosco. Bendita sois vós entre as mulheres, e bendito é o fruto do vosso ventre, Jesus. Santa Maria, Mãe de Deus, rogai por nós, pecadores, agora e na hora de nossa morte. Amém. Rogai por nós, Santa Mãe de Deus,
1: para que sejamos dignos das promessas de Cristo. Oremos. Infunde, Senhor, em nossas almas vossa graça, para que, conhecendo pela anunciação do anjo e a encarnação do vosso Filho bem-amado, chegamos por sua paixão e cruz à glória da ressurreição. Por nosso Senhor Jesus Cristo, vosso Filho, na unidade do Espírito Santo. Amém.
0: E assim nós vamos nos despedindo, agradecendo ao bom Deus por este dia. Obrigada a todos vocês pela companhia nesta hora de Maria. Obrigada, William. E até amanhã às 17 horas, quando esperamos encontrá-los todos sintonizados aqui na Samaúma. Que Nossa Senhora da Assunção nos proteja com seu manto sagrado. E a Santíssima Trindade, que é Pai, Filho e Espírito Santo, nos abençoe. Tenham todos uma boa noite. Louvado seja nosso Senhor Jesus Cristo.
1: Para sempre seja louvado. E salve Maria!

0: Está no ar a Voz do Brasil. As notícias do governo federal que movimentaram o país no dia de hoje.
1: Olá, boa noite.
0: Boa noite para você que nos acompanha em todo o país.
1: Terça-feira, 11 de agosto de 2026.
0: Vamos aos destaques do dia.
1: Plano da Apex quer diversificar destino das exportações brasileiras.
0: Iniciativa busca apoiar empresas impactadas pelas tarifas impostas pelos Estados Unidos. Luana Karen.
2: Entre os mercados alternativos com parcerias na agência estão Canadá, México, Alemanha, Turquia, África do Sul, China e Índia.
1: IBGE revela que inflação em julho foi de 0,07%.
0: Índice foi menor que o registrado no mês anterior. Márcia Fernandes.
3: O setor de alimentação e bebidas teve queda de 0,67%. A redução veio por influência dos alimentos comprados para consumo em casa.
1: E vamos falar daquelas ligações que não queremos receber.
0: Brasil registra uma média de 305 mil ligações indesejadas por minuto.
1: Saiba como evitar na reportagem de Graziele Bezerra.
4: O Não Me Perturbe é um desses serviços criados para preservar o cidadão das ligações abusivas.
0: Hoje, na apresentação da Voz do Brasil, Luciana Vasconcelos e Luciano Seixas.
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0: A inflação do mês de julho teve um recuo de 0,07%, de acordo com o IPCA, Índice Nacional de Preços ao Consumidor Amplo.
1: O índice é usado para medir a inflação oficial no Brasil. O resultado de julho representa uma variação de 0,07%. 9 ponto percentual em relação ao registrado no mês anterior.
0: Os dados foram divulgados hoje pelo IBGE.
3: O resultado ficou abaixo da taxa de junho, com variação de 0,07% e 0,09 ponto percentual abaixo da taxa do mês anterior. Nos 12 meses encerrados em julho, o índice ficou em 4,44%, abaixo dos 4,64% registrados até junho. O maior impacto veio do grupo habitação, puxado pela alta da energia elétrica. Já o setor de alimentação e bebidas teve queda de 0,67%. A redução veio por influência dos alimentos comprados para consumo em casa. Fernando Gonçalves, gerente do IPCA do IBGE, destacou os alimentos que impactaram no resultado da alimentação.
5: A alimentação no domicílio variou menos 1,14%, com influência das quedas do café moído, menos 2,45%, da cenoura, menos 14,41%, da batata inglesa, menos 19,59%, e do tomate com menos de 29,09%, sendo o tomate o principal impacto negativo no resultado do mês, com menos 0,10 ponto percentual.
3: Já o Índice Nacional de Preços ao Consumidor, INPC, ficou em 0,01% em julho. Em junho, ele estava em 0,14%. O INPC é calculado pelo IBGE com base no rendimento de famílias que recebem de 1 a 5 salários mínimos, sendo o chefe assalariado. Já o IPCA é medido com famílias de rendimento monetário entre 1 e 40 salários mínimos. Reportagem Márcia Fernandes.
1: Apoiar empresas brasileiras impactadas pelas tarifas impostas pelos Estados Unidos.
0: É o que pretende a Apex Brasil por meio de um plano lançado hoje.
1: A ideia é pensar estratégias individuais para cada tipo de negócio e diversificar os mercados para exportação.
2: O Plano de Diversificação de Exportações, elaborado pela Apex Brasil, Agência Brasileira de Promoção de Exportações e Investimentos, pretende atender 5.300 empresas estimadas como atingidas pelo tarifaço imposto pelos Estados Unidos. São companhias de setores como alimentos e bebidas, calçados, moda e máquinas e equipamentos. Além do atendimento individual às empresas afetadas, a iniciativa prevê a conexão com compradores internacionais, como explica Laudemir Miller, presidente da Apex Brasil.
6: Nós vamos colocar as empresas brasileiras frente a frente com compradores internacionais do seu produto em mercados alternativos. Nós vamos fazer isso com feiras internacionais, com rodadas de negócios no Brasil. Nós vamos trazer compradores internacionais ao Brasil e também nós vamos ter uma modalidade de apoio direto a empresas um apoio financeiro em determinadas ações para elas se prepararem para a exportação.
2: Estão previstas mais de 300 ações de diversificação de mercados em todo o mundo. Entre os mercados alternativos com parcerias na agência estão Canadá, México, Alemanha, Turquia, África do Sul, China e Índia. De acordo com Laudemir Miller, presidente da Apex Brasil, a agência vai investir 210 milhões de reais para colocar as ações em prática.
6: A gente não tem como meta recuperar nos 12 meses os 210 milhões, porque a gente quer ampliar o número de mercados que as empresas exportam e ampliar ainda mais as exportações do Brasil.
2: A partir desta quarta-feira, as empresas afetadas pelo tarifaço e interessadas no plano de diversificação de exportações devem se inscrever diretamente na página da Apex na internet, em apexbrasil.com.br. Reportagem Luana Karen.
0: E produtores de cana-de-açúcar da região Nordeste que sofreram prejuízos econômicos por causa da tributação imposta pelos Estados Unidos ou decorrentes de eventos climáticos extremos têm direito a apoio.
1: Foi publicado hoje decreto que regulamenta a concessão do apoio financeiro.
7: Produtores independentes de cana-de-açúcar da região Nordeste, que tiveram prejuízos na safra 2025-2026, poderão solicitar apoio financeiro. O benefício será de R$ 12,00 por tonelada de cana comercializada, com limite total de R$ 270 milhões de reais em recursos. O apoio é destinado a quem comprovar prejuízos causados pela tributação adicional sobre exportações brasileiras pelos Estados Unidos ou por eventos climáticos extremos. A produção considerada deve ter sido entregue entre 1º de agosto de 2025 e 31 de julho de 2026. Para receber, o produtor precisa apresentar à Companhia Nacional de Abastecimento, a CONAB, a documentação que comprove a comercialização e os prejuízos. Os documentos devem ser enviados até 30 de outubro de 2026. O pagamento será feito pela CONAB por PIX, utilizando a chave CPF ou CNPJ do beneficiário, ou por depósito em conta corrente de sua titularidade. Não tem direito produtores que sejam sócios nas usinas, destilarias ou cooperativas que recebem a cana-de-açúcar. As orientações para envio da documentação e a relação dos beneficiários serão divulgadas pela CONAB em seu site, no endereço gov.br/conab. Thaís de Araújo para a Voz do Brasil.
0: Projetos de assistência técnica e extensão rural do semiárido podem ser beneficiados por edital aberto pela Agência Nacional de Assistência Técnica e Extensão Rural, a ANATER, e Ministério do Desenvolvimento Agrário e Agricultura Familiar.
1: São 413 milhões de reais para implementar a adaptação climática na agricultura familiar.
0: Serão selecionados 50 lotes territoriais em 10 estados do semiárido, atingindo mais de 60 mil famílias.
1: A presidente da Agência Nacional de Assistência Técnica e Extensão Rural, Loroana Coutinho, explicou a quem se destina o edital.
8: A gente está falando de agricultores familiares, de povos indígenas, comunidades quilombolas, de assentados e assentadas da reforma agrária, de beneficiários do Programa Nacional do Crédito Fundiário. Então, é uma gama de pessoas que são vinculadas ao Programa Garantia Safra e que agora poderão receber estruturação, poderão receber acompanhamento. Então, não é só assistência técnica e extensão rural, é assistência técnica e extensão rural, mas também estruturação da produção. Então, certamente, a gente vai dinamizar esses 56 territórios com muita ação.
0: O prazo para a inscrição das propostas vai até 31 de agosto e pode ser feita a inscrição pela internet em anater.org/editais-2.
1: Produtores rurais que vão declarar um imposto territorial rural podem fazer de forma mais simples.
0: A novidade deste ano é a opção de quitar o imposto na hora, usando o Pix, cartão ou TED.
1: O prazo de entrega da declaração vai até o dia 30 de setembro.
9: O prazo para a entrega da declaração do Imposto sobre a Propriedade Territorial Rural começou nesta segunda-feira e segue até 30 de setembro de 2026. A novidade este ano é que na versão web para pessoas jurídicas e para proprietários de imóveis rurais com área superior a 100 hectares, o pagamento do tributo pode ser feito por PIX, cartão de crédito, TED ou emissão do documento para pagamento. No sistema é possível preencher, transmitir, retificar e consultar declarações sem a necessidade de instalar programas no computador. O acesso é realizado com autenticação gov.br nos níveis prata ou ouro. Contribuintes que possuem muitos imóveis rurais podem ser importados arquivos contendo múltiplas declarações. Para ter acesso à declaração do Imposto sobre a Propriedade Territorial via web, acesse o endereço serviços.com.br. receitafederal.gov.br/login. Lá, o contribuinte deve entrar na conta gov.br, localizar o imóvel e preencher a declaração. Daniele Popov para a Voz do Brasil.
0: O Ministério da Saúde e o Serviço Federal de Processamento de Dados, o SERPRO, anunciaram a nuvem soberana do SUS.
1: E o que isso significa? Que os dados do Sistema Único de Saúde vão ser armazenados em uma única infraestrutura nacional.
10: Pela proposta, informações como históricos médicos, resultados de exames e registros de vacinação passam a ser processados exclusivamente em território nacional. A medida atende a parâmetros da Lei Geral de Proteção de Dados e garante a submissão das bases digitais unicamente à legislação brasileira, como explica o ministro da Saúde, Alexandre Padilha.
11: Todos os mais de 5 bilhões de dados da saúde da nossa Rede Nacional de Dados de Saúde passam a ter a segurança, a casa própria, aqui no Brasil, submetido às leis brasileiras, apenas a nenhuma lei de qualquer outro país.
10: O Serviço Federal de Processamento de Dados e o Departamento de Informação e Informática do Sistema Único de Saúde vão administrar a infraestrutura. O presidente do SERPRO, Wilton Mota, disse que, além de maior segurança, a nuvem soberana do SUS vai permitir a ampliação dos serviços digitais na saúde.
12: É consolidar uma infraestrutura robusta, segura e soberana.
10: Com a nuvem soberana do SUS, o Ministério da Saúde espera consolidar a Rede Nacional de Dados em Saúde, onde o paciente terá toda a sua trajetória no SUS em formato digital. Reportagem Nazi Brum.
0: E a gente vai falar agora de uma coisa que irrita muito o brasileiro. São aquelas ligações indesejadas de telemarketing, instituições financeiras.
1: O excesso pode até fazer com que chamadas importantes deixem de ser atendidas.
0: E para ajudar o consumidor a se proteger, existem ferramentas gratuitas que permitem bloquear o telemarketing e identificar quem está por trás de números desconhecidos.
13: O Brasil registra uma média de 305 mil ligações indesejadas por minuto, segundo dados do IDEC, o Instituto de Defesa de Consumidores. O número dá ao país o título de líder global em chamadas abusivas. Desde 2022, a Anatel tem atuado para garantir o direito de quem não quer receber esses tipos de chamadas, que no geral são ofertas de produtos e serviços, pesquisas, pedidos de doações ou cobranças. E mais, muitas vezes são realizadas por robôs.
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13: O Não Me Perturbe é um desses serviços criados para preservar o cidadão das ligações abusivas. Ele é gratuito e permite bloquear chamadas realizadas pelo telemarketing de operadoras de telecomunicações e instituições financeiras participantes. Basta acessar a plataforma www.nãomeperturbe.com.br, realizar o cadastro e selecionar as empresas que você deseja bloquear. Outra alternativa é o Qual Empresa Me Ligou. Caso você receba a chamada de um número desconhecido, é possível acessar o site qualempresameligou.com.br e consultar a qual empresa aquele número está vinculado. A ferramenta permite a localização dos canais oficiais de atendimento da empresa e evita que o usuário caia em golpes. A estudante de psicologia Isabelle Reis se queixa dos
17: constantes incômodos provocados pelas ligações cada vez mais insistentes.
18: Recebo muitas ligações pela manhã, muitas ligações pela tarde e agora recentemente eu venho recebendo ligações até pela noite. Então eu não atendo mais ligação, às vezes pode ser até uma pessoa que é conhecida ou alguma coisa urgente, eu não atendo. Assim, meu celular sempre está no mudo, inclusive minha mãe até reclama, às vezes ela me liga ou pessoas da minha vida me ligam e sempre está no silencioso, então se eu não estou com o celular na minha mão, às vezes eu não atendo e às vezes é uma coisa séria.
17: Desde junho de 2024, a Anatel também passou a considerar abusivas as chamadas curtas com duração de até 6 segundos. Desde então, foram realizados mais de 1.200 bloqueios de empresas para a realização de chamadas e quase 40 milhões de reais em multas já foram aplicados. Reportagem Graziele Bezerra.
1: E falamos sobre as ligações indesejadas, muitas vezes feitas para os nossos celulares.
0: Um aparelho que faz parte do dia a dia, sempre ao lado do brasileiro. Por lá a gente faz compras, tem acesso ao banco e aos nossos contatos.
1: Pois então, uma plataforma permite registrar um aparelho celular e emitir alertas em caso de perda, roubo ou furto.
0: É o Celular Seguro, um sistema do Ministério da Justiça e Segurança Pública.
1: A plataforma oferece também a opção de indicar contatos de segurança e comunicar uma ocorrência para bloquear o aparelho de forma simples e rápida.
0: Você sabe como cadastrar o seu telefone na plataforma Celular Seguro? O sistema permite ao usuário registrar o aparelho celular e emitir alertas em caso de roubo, furto ou perda. A plataforma também oferece a opção de indicar pessoas de confiança que vão poder emitir um alerta em nome do usuário caso ele não consiga acessar o sistema. Para usar o Celular Seguro, é necessário fazer o login por meio de uma conta gov.br. O cadastro pode ser realizado pelo aplicativo ou pela versão web da plataforma. Para se cadastrar, basta acessar a plataforma Celular Seguro, escolher a opção Meus Telefones ou Telefones de Confiança e selecionar o aparelho. Depois, basta clicar em Alerta e confirmar o registro. Após a confirmação, será gerado um número de protocolo que pode ser utilizado em eventuais consultas posteriores. A plataforma Celular Seguro também oferece uma ferramenta para consulta de aparelhos usados antes da compra e verificar se determinado aparelho tem registro de roubo, furto ou perda. Para realizar a consulta, basta informar o e-mail, número de identificação único do aparelho celular. O e-mail pode ser consultado nas configurações do aparelho.
19: Priscila Machado, para a Voz do Brasil.
0: Golpistas estão utilizando a logomarca do governo federal para oferecer supostas renegociações.
1: A orientação é não clicar em e-mails, mensagens e links na internet, inclusive em redes sociais.
20: O Ministério da Fazenda alerta para golpes aplicados contra pessoas que procuram renegociar dívidas. Os golpistas utilizam anúncios falsos, e-mails, mensagens e links na internet, inclusive em redes sociais, e usam indevidamente nomes e logomarcas do governo federal para conferir aparência de legitimidade às ofertas. A orientação é ficar atento. A renegociação de dívidas é feita diretamente com as instituições bancárias. O governo não envia links, mensagens digitais ou SMS oferecendo esse tipo de serviço e não mantém sites específicos para renegociação. Por isso, não forneça dados pessoais ou bancários e não faça pagamentos a partir de links recebidos por mensagens ou anúncios. Informações e orientações sobre renegociação de dívidas estão disponíveis no portal oficial do Ministério da Fazenda, no endereço gov.br/fazenda. Em caso de dúvida, procure diretamente a instituição financeira responsável pela dívida e utilize somente canais oficiais. Lucília Araújo, para a Voz do Brasil.
0: Uma aeronave com sensores de alta precisão está sobrevoando Amazônia, Cerrado e Pantanal para medir os gases que causam o efeito estufa.
1: O trabalho é uma parceria entre Brasil e Alemanha.
21: A aeronave, equipada com instrumentos científicos, está fazendo voos no espaço aéreo brasileiro desde o mês passado. O objetivo é medir fluxos e concentrações atmosféricas de dióxido de carbono e metano, dois dos principais gases causadores do efeito estufa. Os voos se concentram na Amazônia, no Pantanal e em parte do Cerrado. O modelo do avião é capaz de voar em uma ampla faixa de altitude, desde 850 metros até 15 mil metros. O pesquisador do Instituto de Física da Universidade de São Paulo, Paulo Artacho, dá os detalhes.
4: O objetivo principal dessa pesquisa é entender melhor as emissões e o processamento atmosférico de um gás de efeito estufa, que é muito importante, que é o metano. Então, o metano é o segundo gás em importância, em relevância, do ponto de vista de gases de efeito estufa, logo depois do dióxido de carbono. E a Amazônia e o Pantanal, em particular, todas as áreas alagadas são fortes emissores de metano.
21: Cerca de 120 pesquisadores de instituições de pesquisa da Alemanha e do Brasil trabalham na coleta de dados. A coordenação é do Instituto Nacional de Pesquisas Espaciais, o INPE, e do Centro Espacial Alemão. Segundo o coordenador da pesquisa, Dirceu Luiz Erdes, os dados vão complementar informações de outros sistemas de observação, validar medições por satélite e aprimorar modelos climáticos.
5: Todos os modelos de IPCC, modelos de clima e tempo, utilizam dados de CO2 e metano. Então, o principal objetivo desse trabalho é validar esses modelos, corrigir o que tiver que corrigir e melhorar as projeções futuras. E também validar os dados satélites. Tem vários satélites hoje, tanto europeus como americanos, japoneses e chineses, que cruzam o nosso território. E eles têm um valor de coleta desses dados. E a ideia desse projeto é coletar os dados in situ, na região, e validar tanto o satélite como os modelos de previsão.
21: A campanha científica deve se estender até meados de setembro. Até lá, serão realizados cerca de 15 voos, tanto durante o dia quanto à noite. Reportagem Luciana Colares de Holanda.
0: O brasileiro de alimentação escolar, que une os produtos da agricultura familiar às merendas servidas aos estudantes, foi apresentado a uma delegação da Etiópia.
22: Antes de chegar ao prato dos estudantes, a merenda escolar percorre um caminho que começa muito antes da cozinha da escola. É um modelo que une alimentação saudável, agricultura familiar e políticas públicas. Uma experiência brasileira que desperta o interesse de outros países, como a Etiópia. Como lembrou a coordenadora-geral do Programa Nacional de Alimentação Escolar, Karine Santos.
23: O Brasil coopera com muitos países. Faz parte da programação dessa missão de receber a delegação da Etiópia, demonstrar como isso é levado a efeito até que esse alimento chegue de fato no prato dos nossos estudantes.
22: A visita integra a parceria de cooperação entre Brasil e Etiópia voltada ao intercâmbio de experiências sobre alimentação escolar. Analista de projetos da Agência Brasileira de Cooperação, Paula Barbieri, falou como funciona essa cooperação entre os dois países.
24: O Programa de Alimentação Escolar Brasileiro já tem 70 anos, né, de existência e, assim, pelas inovações que o programa traz, os países, eles têm muito interesse em conhecer como ele é organizado, né, como ele é operado.
22: Numa escola do Distrito Federal, a delegação da Etiópia pôde acompanhar o resultado desse trabalho na prática. Parte dos alimentos servidos nas escolas públicas vem diretamente da agricultura familiar. A produção passa pelas cooperativas e segue para as unidades de ensino, como garante o presidente da cooperativa, Anaildo Porfírio da Silva.
25: A nossa cooperativa associação hoje atende 72 escolas, então isso ajuda demais o agricultor.
22: O agricultor familiar José Ailton Alves diz que sente satisfação por ter o seu trabalho reconhecido reconhecido internacionalmente.
2: A gente se sente honrado e gratificado, porque a gente está vendo que o nosso trabalho está sendo visto.
22: Os alimentos produzidos por agricultores familiares, como José Ailton, chegam a milhões de estudantes, como Otaviana Esteves de Deus, de 11 anos.
3: Muito legal essa hora que a gente reúne todo mundo aqui na mesa para comer, conversar, um alimento saudável também, muito delicioso.
22: A merendeira Dilma Costa conta que o sucesso é garantido.
6: Hoje é estrogonofe, hoje vai ser uma loucura, eles vão comer assim, sempre repetem, né?
22: A Cooperação Brasil-Etiópia é coordenada pela Agência Brasileira de Cooperação pelo Fundo Nacional de Desenvolvimento da Educação e conta com o suporte de agências das Nações Unidas. Reportagem Cleide Lopes.
1: E essas foram as notícias do governo federal.
0: Fique agora com as notícias do Poder Judiciário e do Congresso Nacional. Uma boa noite.
1: Boa noite para você e até amanhã.
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9: Centro de Estudos Constitucionais do Supremo Tribunal Federal prorroga prazo de inscrições para audiência acadêmica em Belém, no Pará.
26: Relatório do CNJ aponta que medidas protetivas chegam rápido, mas não bastam contra feminicídios.
9: STJ mantém condenação de suposto membro do PCC a mais de 87 anos de prisão.
26: Boa noite, eu sou Arthur Filho.
9: E eu sou Walter Lima.
26: O Centro de Estudos Constitucionais do Supremo Tribunal Federal prorrogou para 16 de agosto o prazo de inscrições para participação na terceira audiência acadêmica regional do projeto O Ensino do Direito Constitucional no Século XXI, Panorama e Perspectivas.
9: O evento será realizado no próximo dia 28 no Instituto de Ciências Jurídicas da Universidade Federal do Pará.
26: As instituições interessadas em fazer exposição oral devem realizar a inscrição por meio de formulário com envio de resumo escrito até 4 mil caracteres.
9: As manifestações devem ter caráter constitucional e poderão abordar um ou mais dos eixos temáticos definidos pelo Centro de Estudos Constitucionais do Supremo Tribunal Federal.
26: Pesquisa apresentada pelo Conselho Nacional de Justiça revela que o sistema de justiça tem concedido com rapidez medidas protetivas de urgência.
9: Mas os dados revelam que ainda é um desafio combater o feminicídio. Fernanda Porto.
27: 53% das medidas protetivas de urgência são concedidas no mesmo dia em que a mulher faz a solicitação. Mas a ação ainda não é suficiente para evitar casos de feminicídios, já que em 57,6% dos casos, as vítimas tinham medidas protetivas vigentes. Os dados são da pesquisa Feminicídio e Medidas Protetivas de Urgência, publicada pelo Conselho Nacional de Justiça. O levantamento foi feito com base em mais de 10 mil inquéritos iniciados e ações penais de primeiro grau ajuizadas entre os anos de 2024 e 2025. Do grupo analisado, 3.449 vítimas, ou seja, duas a cada três mulheres, não tinham medida contra o réu. Já outras 1.669 tinham medida protetiva, o que corresponde a uma a cada três vítimas.
26: Superior Tribunal de Justiça mantém condenação de mais de 87 anos de prisão a suposto integrante do PCC.
9: A decisão é da desembargadora convocada Nilsone de Freitas. Repórter Fátima Uchoa.
28: O réu foi condenado por participação em organização criminosa armada, 5 homicídios qualificados e ocultação de cadáver. Entre as vítimas está uma escrivã da Polícia Civil de São Paulo. Segundo o Ministério Público, o réu é integrante do primeiro comando comando da capital, o PCC. A defesa pretendia anular a condenação pelo Tribunal do Júri e obter novo julgamento, mas o Tribunal de Justiça de São Paulo negou a apelação, sob o fundamento de que a decisão dos jurados tinha amparo em provas. No STJ, ao analisar o pedido, Nilsoni de Freitas destacou que o habeas corpus serve para proteger o direito de locomoção diante de ilegalidade ou abuso de poder, não sendo cabível para rediscutir condenações quando não há flagrante ilegalidade.
26: Justiça Federal suspende reintegração de posse em área disputada por assentados e indígenas pataxós na Bahia.
9: Com a decisão, a ordem de reintegração de posse em favor do INCRA fica sem efeito até um novo julgamento, que só deve ocorrer após produção de prova técnica. Sabrine Menezes.
10: No recurso, o MPF sustentou que os direitos territoriais dos povos indígenas são originários e reconhecidos pela Constituição Federal. Com a decisão, o processo de reintegração de posse do lote 77A, localizado no projeto Assentamento Cumuru-Xatiba, em Prado, na Bahia, deve passar por uma nova perícia para verificar se a área faz parte da terra indígena Comexatibá, do povo pataxó. Em caso de confirmação, os assentados têm direito à indenização e à eventual realocação para outro projeto de reforma agrária.
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26: A você, uma boa noite.
9: E até amanhã.
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12: Eu sou Paula Groba.
13: E eu sou Humberto Pinheiro.
12: E estes são os destaques de hoje do Jornal do Senado, que começa agora.
13: Vai à sanção programa de incentivos à produção nacional de fertilizantes.
12: Avança projeto que define implementação do novo piso salarial nacional para médicos e cirurgiões dentistas.
13: Estatuto do Aprendiz segue para plenário com urgência.
12: Boa noite.
13: Boa noite.
12: Apesar de ser uma das maiores potências mundiais de produção de alimentos, o Brasil ainda depende fortemente de fertilizantes importados para manter a produção agrícola.
13: Para reduzir essa dependência, o Senado aprovou hoje e encaminhou para a sanção presidencial o projeto que cria um programa de incentivo à produção nacional de fertilizantes. A proposta busca aumentar a oferta do insumo produzido no país, reduzir os custos para o agronegócio e, com isso, ajudar a baratear a produção de alimentos. A reportagem é de Alexandre Campos.
14: A principal mudança feita pelos deputados federais aprovada pelos senadores é a autorização para o repasse de recursos do orçamento ao BNDES para abrir linha de crédito para investimentos na produção de fertilizantes e matérias-primas, remineralizadores, bioinsumos e biofertilizantes. O dinheiro poderá financiar plantas industriais, atividades de pesquisa e infraestrutura de integração de polos logísticos. Relatora do projeto, a senadora Tereza Cristina, do PP de Mato Grosso do Sul, lembrou que apesar de ser uma potência agrícola, o Brasil continua dependente da importação de fertilizantes.
15: Em 50 anos nós revolucionamos a agricultura e a produção brasileira. E hoje, este ano, a gente deve passar os Estados Unidos como maiores exportadores de grãos do mundo. E nós vamos fazer essa façanha com terras pobres, presidente, que precisam de fertilizantes. Então é uma loucura a gente não ter até hoje um proferte da vida.
14: O texto aprovado, que segue para a sanção presidencial, confere ao Conselho Nacional de Fertilizantes e Nutrição de Plantas a atribuição de avaliar a cada 2 anos a efetividade do programa e definir a mistura mínima obrigatória de fertilizantes nacionais aos comercializados em território brasileiro.
12: E a Comissão de Orçamento aprovou a abertura de créditos extraordinários à União para socorrer vítimas de desastres naturais e para agências reguladoras.
13: Relatora da proposta, resposta, a senadora Tereza Cristina defendeu que o instrumento da abertura de crédito seja evitado com mais planejamento. Repórter Raíssa Abreu.
4: A medida provisória aprovada destina 305 milhões de reais ao socorro de vítimas de desastres naturais, como secas e enchentes, em diversos pontos do país. A relatora, senadora Tereza Cristina, do PP de Mato Grosso do Sul, votou pela aprovação da medida, mas reforçou que o crédito extraordinário só deve ser usado em casos excepcionais.
5: Um país que, estação após estação, precisa correr para socorrer aquilo que poderia ter prevenido, não enfrenta um problema de imprevisibilidade, enfrenta um problema de planejamento.
4: A comissão também aprovou um projeto de abertura de crédito de 24 milhões de reais para reforçar o orçamento das agências reguladoras.
16: Médicos e cirurgiões dentistas podem ter piso salarial de mais de R$13 mil para 20 horas semanais, mas a implementação será gradual ao longo de 3 anos.
13: Foi o que aprovou nesta terça-feira a Comissão de Assuntos Econômicos. Pelo texto aprovado, o piso será

0: pela Comissão de Assuntos Econômicos e de Assuntos Sociais, mas recebeu recurso para votação pelo plenário. Foram apresentadas 4 emendas e, por isso, o projeto voltou à CAI. O relator, senador Nelsinho Trade, do PSD do Mato Grosso do Sul, aceitou apenas a emenda que prevê a implantação gradual do novo piso, 40% do valor no primeiro ano, 70% no segundo e 100% a partir do terceiro.
1: A transição confere tempo de adaptação aos empregadores, tanto do setor privado quanto do setor público, e mitiga eventuais impactos negativos sobre o mercado de trabalho.
0: O projeto segue para análise da Comissão de Assuntos Sociais e depois para votação no plenário do Senado.
2: O Senado pode analisar propostas que reduzem o número de dias letivos nos calendários escolares.
3: As ideias foram apresentadas por cidadãos e serão analisadas pela Comissão de Direitos Humanos e Legislação Participativa. Se aprovadas, poderão ser transformadas em projetos de lei. Repórter Herman Kulitz.
4: As iniciativas foram apresentadas por cidadãos pelo portal E-Cidadania. Como receberam mais de 20 mil apoios, se tornaram sugestões e legislativas. Agora, a Comissão de Direitos Humanos e Legislação Participativa vai decidir se elas serão transformadas em projeto de lei. André Camargo, autor de uma das propostas, explicou que antigamente o calendário escolar era de 180 dias e não vê prejuízo no retorno a essa quantidade.
5: As 800 horas vão permanecer, né? A carga horária de trabalho vai se manter. O que vai diminuir é a quantidade de dias letivos, para a gente poder se organizar, se reorganizar e tentar ver uma nova saída.
4: Os autores alegam benefícios tanto para os professores, favorecendo a formação continuada e a melhora na qualidade de vida no trabalho, quanto para os alunos, que poderão ter um ano letivo mais dinâmico e focado em um ensino mais eficiente, podendo até diminuir a evasão escolar.
2: E avançou no Senado o Estatuto do Aprendiz, novo marco legal para programas de aprendizagem com regras de contratação de adolescentes e jovens entre 14 e 24 anos, além de pessoas com deficiência em qualquer idade.
3: O texto aprovado pela Comissão de Assuntos Sociais, sem modificações, seguiu com pedido de urgência para votação no plenário do Senado. Repórter Marcela Diniz.
6: O contrato terá duração de 2 anos, podendo ser prorrogado por mais um, e a jornada poderá chegar a 8 horas diárias para quem já concluiu a educação básica. A proposta garante direitos como vale-transporte, férias no mesmo período do recesso escolar para menores de 18 anos e estabilidade para gestantes. O texto mantém a obrigatoriedade de contratação de aprendizes por empresas de médio e grande porte nos mesmos percentuais de hoje, mínimo de 5% e máximo de 15%, de acordo com o número de trabalhadores. Micro e pequenos negócios continuarão com contratação facultativa. Para quem não cumprir a cota, o texto prevê multa de R$3.000 por aprendiz não contratado. Em caso de reincidência ou embaraço à fiscalização, o valor dobra. O texto aprovado pelos senadores é o mesmo que veio da Câmara. 5 emendas de plenário foram rejeitadas na Comissão de Assuntos Sociais. Entre elas, a que transferia para negociação coletiva regras sobre aprendizagem. O senador Flávio Arnes, do PSB paranaense, lembrou que já existe decisão do STF proibindo esse tipo de acordo quando o que está em questão são direitos de adolescentes.
7: Não se pode discutir mais vagas ou menos vagas. E já existe o tema 1046, que afastou expressamente das políticas de inclusão de aprendizes a negociação coletiva. A empresa pode alocar aprendizes em outros tomadores de serviço, públicos ou privados. Então, várias alternativas foram criadas para se ultrapassar o problema de, eventualmente, uma empresa não poder contratar.
6: A aprovação no Senado é o último passo da análise da proposta no Congresso, mas para virar lei, ela ainda precisa ser sancionada pelo presidente da República.
2: E o senador Paulo Paim, do PT do Rio Grande do Sul, reafirmou o apoio à redução da jornada para 40 horas semanais, sem redução de salário. Segundo ele, mais de 80% dos brasileiros apoiam o fim da escala 6x1.
3: Paim também citou estudos que apontam a possibilidade de criação de 4,5 milhões de novos empregos com a medida. Ao destacar que a proposta já recebeu o aval dos deputados, o senador defendeu que a PEC seja colocada em votação no Senado.
8: Não estamos diante de uma pauta de esquerda ou de direita, de centro ou do governo ou da oposição. Estamos diante de uma pauta dos brasileiros, das famílias.

0: brasileiras.
1: Com edição de Paula Groba e trabalhos técnicos de Eliseu Caires, o Jornal do Senado fica por aqui. Acompanhe agora as notícias da Câmara dos Deputados. Boa noite.
2: Boa noite e até amanhã.
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4: Comissões declaram nulo casamento de menores de 16 anos de idade.
5: Propostas aumentam o acesso da população às canetas emagrecedoras.
4: Lei votada pelos parlamentares amplia o uso do FGTS por filantrópicas.
5: Boa noite. Uma nova lei mantém até 2030 a autorização para que instituições filantrópicas de saúde utilizem recursos do FGTS, a partir de projeto que passou pela análise dos deputados. Quem explica é a repórter Maria Neves.
6: Já está em vigor a lei que prorroga até 2030 o prazo para que hospitais filantrópicos utilizem recursos do Fundo de Garantia do Tempo de Serviço, o FGTS. Entre 2019 e 2022, a legislação permitia a essas instituições de saúde sem fins lucrativos aplicarem verbas do FGTS, mas a autorização não foi prorrogada. A norma sancionada agora foi apresentada pelo deputado Paulo Pimenta, do PT do Rio Grande do Sul, ainda este ano. O parlamentar apenas recuperou o texto de uma medida provisória do Executivo, que perdeu a validade porque não foi votada pelo Congresso. Ao defender a aprovação do então projeto de lei no plenário da Câmara, o deputado Pompeu de Matos, do PDT do Rio Grande do Sul, ressaltou que a proposta vai beneficiar especialmente as Santas Casas.
7: É uma retomada de uma possibilidade que tinham as Santas Casas de se socorrer do Fundo de Garantia por Tempo de Serviço para suprir as dívidas que têm de financiamento. Segundo consta, a própria Santa Casas já declararam que há uma dívida em torno de 10 bilhões e existe recurso no Fundo de Garantia destas Santas Casas que pode ser lançado mão.
6: O governo estima que a utilização de verbas do FGTS pode reduzir os encargos financeiros das entidades filantrópicas de patamares próximos a 18% ao ano para cerca de 12% ao ano. Para serem consideradas filantrópicas, as instituições devem destinar pelo menos 60% dos atendimentos ao Sistema Único de Saúde, de forma gratuita para a população. Os empréstimos com recursos do Fundo de Garantia vão beneficiar também instituições sem fins lucrativos que atuem no campo para auxiliar pessoas com deficiência e que participem de forma complementar do SUS. Na Câmara, o texto foi aprovado em 7 de julho e logo em seguida, no dia 15 do mesmo mês, os senadores também acolheram o projeto. Da Rádio Câmara de Brasília, Maria Neves.
4: Projeto de Ribamar Silva, do Podemos de São Paulo, atualiza as regras de rotulagem de alimentos. A proposta prevê informações nutricionais mais claras e acessíveis para orientar os consumidores na escolha de produtos.
5: De acordo com o texto de Ribamar Silva, a regulamentação deve estabelecer critérios para destacar o teor de açúcares, sódios, gorduras e outros componentes de interesse para a saúde. O projeto também prevê recursos de acessibilidade, como o sistema Braille e ferramentas digitais para pessoas com deficiência.
3: Saúde.
4: Projetos em discussão na Câmara querem aumentar acesso da população às chamadas canetas emagrecedoras. A repórter Mônica Tati tem os detalhes.
8: 60% dos brasileiros estão obesos ou acima do peso, segundo dados divulgados pelo Ministério da Saúde. Dessas pessoas, um quarto já é considerada obesa. A obesidade geralmente acarreta doenças crônicas, como hipertensão, diabetes e problemas cardiovasculares. São necessárias várias medidas para evitar a condição, como boa alimentação e a prática de exercícios físicos. Mas o uso de substâncias presentes nas chamadas canetas emagrecedoras tem se mostrado eficaz para reduzir o peso corporal e ajudar no controle da obesidade. Para tentar controlar os danos, deputados apresentaram projetos para aumentar o acesso da população a esse tipo de tratamento. O deputado Mário Eringer, do PDT de Minas Gerais, apresentou o projeto de lei que declara de interesse público os medicamentos Monjaro e Zepbound, que utilizam como princípio ativo a tirzepatida. A medida permite que o governo utilize o mecanismo de licença compulsória da propriedade industrial, popularmente conhecido como quebra de patente.
0: A quebra da patente propicia que outras empresas, aumenta a concorrência, possam fabricar esse medicamento, a tirzepatida, e atingir o maior número de pessoas, porque haverá com certeza uma redução do preço. Hoje, o preço do Monjaro e do Zepbound é muito caro, impossibilita qualquer pessoa de classe média alta até, de usar esse medicamento, porque o preço é muito alto. E os benefícios são tão grandes que isso é vantagem para a saúde pública de uma maneira geral.
8: Já o deputado Damião Feliciano, do União da Paraíba, apresentou o projeto que exige a oferta de liraglutida, que tem o nome comercial de Saxenda, e a semaglutida, conhecida por Wegov ou Ozempic, pelo SUS, o Sistema Único de Saúde. Segundo Damião Feliciano, esses dois medicamentos são reconhecidos mundialmente como eficazes no tratamento da obesidade, mas o preço é uma barreira para a população mais carente. Segundo a Anvisa, a liraglutida auxilia no controle crônico de peso em associação a uma dieta baixa em calorias e ao aumento de exercícios físicos. A semaglutida, por sua vez, é mais uma opção para o tratamento do diabetes mellitus tipo 2. Os projetos que pretendem facilitar o acesso da população às canetas emagrecedoras estão em diferentes fases de apreciação na Câmara dos Deputados. Da Rádio Câmara de Brasília, Mônica Tati.
3: Trabalho.
5: Sidney Leite, do PSD do Amazonas, pondera que o texto da PEC do fim da escala 6x1 deve contemplar os interesses tanto dos empresários quanto dos trabalhadores. Ele afirma que a redução da jornada vai garantir mais tempo de convivência familiar para os brasileiros.
9: É importante que se compreenda que nós temos um segmento para quem empreende nesse país, o comércio e os serviços. Há necessidade que nesse relatório que nós vamos aprovar, contemple esses setores, que são setores que muitas vezes não conseguem manter o trabalhador na formalidade, tendo em vista os altos custos dos encargos sociais. Mas isso não deve ser fator para que aqui no Parlamento nós possamos avançar e dar fim a essa escala e que homens e mulheres possam ter o direito de conviver com a família, direito ao lazer, direito ao estudo e, com isso, ter uma qualidade de vida melhor.
10: Sidney Leite lembra que a escala 5x2 já existe em áreas como o serviço público, o setor financeiro e parte da indústria. O parlamentar acredita que o fim da escala 6x1 vai contribuir para a redução do adoecimento dos trabalhadores e para o aumento da produtividade no ambiente profissional.
3: Economia.
5: Luiz Erondino, do PSOL de São Paulo, é uma das autoras do projeto que cria o Sistema Nacional de Transparência e Monitoramento de Preços de Combustíveis. A proposta prevê um portal público para consulta em tempo real dos preços praticados em postos de todo o país.
10: Luiz Erondino sugere que distribuidoras e revendedores informem à ANP dados sobre preços, custos e volumes comercializados. Ela acrescenta que o texto estabelece mecanismos para identificar variações abusivas de preços, além de estabelecer sanções administrativas.
3: Ciência e tecnologia.
5: Lucas Ramos, do PSB de Pernambuco, propõe discutir a criação da CID Digital, uma contribuição sobre as receitas obtidas por plataformas digitais com a prestação ou intermediação de serviços. A medida busca estabelecer uma nova forma de tributação para o setor.
10: Lucas Ramos destaca que a proposta divide opiniões e que, por isso, precisa ser debatida. Enquanto os defensores apontam a necessidade de ampliar a tributação, empresas afirmam que já recolhem diferentes impostos e alertam para o risco de aumento de custos e repasse ao consumidor.
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3: Direitos Humanos.
5: A Câmara aprovou o projeto que declara nulo o casamento de menores de 16 anos de idade. A repórter Paula Bittar acompanhou a votação.
12: A Comissão de Constituição e Justiça da Câmara aprovou uma proposta que declara a nulidade em qualquer caso do casamento de pessoas que não atingiram 16 anos de idade, a chamada idade núbil. O texto aprovado exclui artigos do Código Civil que prevêem a possibilidade de casamento antes da idade núbil, como em caso de gravidez, ou estabelecem regras e prazos para confirmação ou anulação desses casamentos. A relatora na CCJ, a deputada Ana Paula Lima, do PT de Santa Catarina, apresentou um parecer favorável a esse projeto da deputada Laura Carneiro, do PSD do Rio de Janeiro, mas rejeitou um outro do deputado Dr. Fernando Máximo, do PL de Rondônia, que pretendia facilitar o casamento de quem atingiu 16 anos com a assinatura de um dos pais ou responsáveis. Atualmente, a lei exige a assinatura de ambos os pais ou representantes legais nesses casos. Ana Paula Lima também destacou que a vedação do casamento de menores de 16 anos encontra respaldo constitucional na proteção à infância e à juventude.
13: A aprovação do meu parecer pela Comissão de Constituição e Justiça, que torna nulo o casamento antes dos 16 anos, não é só um detalhe jurídico, é a Câmara Federal dizendo com todas as letras que esse tipo de casamento nunca deveria ter existido. Uma criança e adolescente ser empurrada para dentro de um casamento significa abandono escolar, gravidez precoce e muitas vezes violência escondida dentro de casa. Fecharmos as brechas que ainda restam na nossa legislação é proteger meninas que sozinhas não teriam como se defender.
12: A proposta que declara a nulidade em qualquer caso do casamento de pessoas que não atingiram 16 anos de idade já pode seguir para análise do Senado, a menos que haja recurso para votação antes pelo plenário da Câmara. Da Rádio Câmara, de Brasília, Paula Bittar.
3: Transportes.
10: Júlio Lopes, do PP do Rio de Janeiro, apoia projeto que estabelece o transporte público gratuito como um direito universal no país. Na opinião do parlamentar, a tarifa zero estimula o comércio e já é uma realidade bem-sucedida em diversas cidades.
14: Essa é uma ideia disruptiva, uma ideia nova, uma ideia importante, porque muitos países do mundo já estão começando essas experiências, assim como no Brasil. Nós já temos várias cidades no Brasil, mais de 14 cidades brasileiras, onde o transporte é gratuito e gera um movimento enorme na economia, porque você usa o transporte não só para ir trabalhar, mas também para se divertir, para ir cuidar da sua saúde, para cuidar da vida médica, clínica dos seus filhos também, enfim. O transporte gratuito gera um movimento enorme na economia.
5: Júlio Lopes reconhece os desafios para garantir o financiamento da medida, mas acredita que a criação de fontes permanentes de recursos e o uso de matrizes energéticas mais baratas, como o gás natural, podem garantir a mobilidade gratuita sem distinção de segmentos da população.
10: Proposta de Chico Alencar, do PSOL do Rio de Janeiro, prevê passe livre em todos os transportes públicos do país para pessoas com deficiência e doenças crônicas. A ideia, segundo o deputado, é garantir mobilidade e ampliar o acesso a um direito básico.
5: Chico Alencar lembra que pessoas com deficiência e doenças crônicas enfrentam limitações específicas e que, por isso, precisam de tratamento diferenciado no acesso ao transporte. Ele acrescenta ainda que é dever do poder público atender ao interesse coletivo e garantir a inclusão.
15: Então, esse passe livre em todos os transportes coletivos para o portador de doença crônica ou de deficiência é, na verdade, o cumprimento de um direito que a gente quer ver assegurado. É bom lembrar que os serviços de transporte público são uma concessão do poder público e as empresas concessionárias têm que se submeter à legislação mais geral, que é, por definição, voltada para o bem comum.
16: Desenvolvimento Regional.
10: Dorinaldo Malafaia, do PDT do Amapá, é relator de projeto que concede a Macapá o título de Capital Nacional do Meio do Mundo. A proposta destaca que a cidade é a única capital brasileira cortada pela linha do Equador, onde o equinócio pode ser observado duas vezes ao ano, em março e setembro.
5: Dorinaldo Malafaia deu parecer favorável à iniciativa, ressaltando a importância do reconhecimento para a identidade local. Ele aponta que a homenagem pode fortalecer o turismo de Macapá por valorizar atrações ligadas à linha do Equador, como o Parque Meio do Mundo.
10: Projeto de Márcio Neiser, do Solidariedade, transforma o festejo do Santuário Diocesano Nossa Senhora do Coco da Aparecida, em Loreto, no Maranhão, em manifestação da cultura nacional. A celebração é realizada anualmente entre os dias 6 e 15 de agosto.
5: De acordo com Márcio Neiser, o festejo reúne milhares de romeiros de diferentes regiões do país e representa uma tradição centenária da população maranhense. Na visão do deputado, a proposta valoriza o patrimônio cultural em incentiva o turismo e o desenvolvimento local.
16: Comissões.
10: Rui Carneiro, do Podemos, da Paraíba, apresentou projeto que institui a Política Nacional de Integridade Pública e Governança Preventiva. O deputado explica que a proposta fortalece os mecanismos de prevenção de irregularidades, transparência e eficiência na administração pública.
5: Entre as medidas previstas no projeto de Rui Carneiro estão a obrigatoriedade de programas de integridade nos órgãos públicos, com códigos de ética, canais de denúncia e capacitação de servidores. O texto também cria órgãos destinado a produzir inteligência, identificar riscos e apoiar os órgãos de controle.
16: Justiça.
10: Projeto de Beto Pereira, do Republicanos de Mato Grosso do Sul, define os critérios para caracterizar o notável saber jurídico exigido para a indicação de ministros dos tribunais superiores e desembargadores. Entre os parâmetros sugeridos estão atuação no magistério e produção científica.
5: Beto Pereira também defende que a titulação de doutor em direito e o recebimento de premiações na área jurídica sejam considerados para as nomeações. Na visão dele, a medida dá mais objetividade ao conceito previsto na Constituição e reduz interpretações subjetivas no processo de indicação.
16: Segurança Pública.
10: Sancionadas pelo Poder Executivo, propostas discutidas na Câmara ampliam a proteção às mulheres.
5: Deputadas apontam avanços com as novas leis do Pix Pensão e de divulgação do Ligue 180, segundo ressalta o repórter José Carlos Oliveira.
17: Deputadas participaram da cerimônia de sanção das novas leis do Pix Pensão e de divulgação do Ligue 180 e apontaram avanços no Pacto Nacional dos Três Poderes contra o Feminicídio. A lei que obriga o poder público a divulgar o telefone exclusivo de denúncia de violência contra a mulher em locais públicos e privados de grande circulação surgiu de proposta da deputada Laura Carneiro, do PSD do Rio de Janeiro. Relatora do texto na Câmara, a deputada Camila Jara, do PT do Mato Grosso do Sul, destacou os esforços de fortalecimento do Ligue 180, criado em 2005.
18: O 180 tinha sofrido um completo desmonte. As mulheres ligavam e eram encaminhadas para qualquer lugar e eram muitas vezes revitimadas. Quando a deputada Laura faz esse projeto para que os estados divulguem o 180, é uma maneira da gente estar ampliando e garantindo que ele funcione.
17: Já a lei do chamado Pix Pensão altera o Código de Processo Civil para instituir a transferência automática de pensão alimentícia. O texto surgiu de proposta da deputada Tabata Amaral, do PSB de São Paulo, com a intenção de reverter o atual quadro de 650 mil processos judiciais por falta de pagamento de pensão alimentícia, muitos deles relativos a homens de classes média e alta.
19: São 11 milhões de mães solo no nosso Brasil. Quase 2 milhões de crianças que não têm o nome do pai na certidão de nascimento. E aquilo que a gente tem para a CLT, para o assalariado, que é o desconto da pensão, a gente vai ter para todo mundo com essa lei. Pode ser MEI, pode ser autônomo, pode trocar de emprego, pode ser empresário, pode estar na informalidade, deve uma pensão alimentícia, tem filho, vai ter que ter o depósito na conta da mãe todo mês certinho.
17: Da Rádio Câmara de Brasília, José Carlos Oliveira.
10: Projeto de Alexandre Guimarães, do MDB do Tocantins, cria a Política Nacional de Prevenção e Enfrentamento à Violência de Gênero no Ambiente Digital. Segundo o autor, o objetivo é estabelecer medidas que protejam as vítimas e responsabilizem os autores de crimes cometidos na internet.
5: Entre as medidas previstas no projeto de Alexandre Guimarães estão a criação de canais para denúncias e a remoção de conteúdos ilícitos. O texto também estabelece regras para provedores e prevê ações de educação digital e prevenção contra o uso ilegal da inteligência artificial.
10: Termina agora o Jornal Câmara dos Deputados, produzido pela Rádio Câmara, com trabalhos técnicos de Everson Urani e apresentação de Márcio Aquiles Sardi e José Carlos Andrade. Uma ótima noite para você.
5: Boa noite, a Voz do Brasil volta amanhã.
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4: 7:05.
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Não há motivos para duvidar. Nós lemos no Evangelho de Mateus, capítulo 14, versículos 22 a 33. Logo depois, Jesus ordenou aos discípulos que subissem no barco e fossem na frente para o lado oeste do lago, enquanto ele mandava o povo embora. Depois de mandar o povo embora, Jesus subiu um monte a fim de orar sozinho. Quando chegou a noite, ele estava ali sozinho. Naquele momento, o barco já estava no meio do lago, e as ondas batiam com força no barco porque o vento soprava contra ele. Já de madrugada, entre as 3 e as 6 horas, Jesus foi até lá andando em cima da água. Quando os discípulos viram Jesus andando em cima da água, ficaram apavorados e exclamaram: "É um fantasma!" E gritaram de medo. Nesse instante Jesus disse: "Coragem, sou eu, não tenham medo." Então Pedro disse: "Se é o Senhor mesmo, mande que eu vá andando em cima da água até onde o Senhor está." "Venha", respondeu Jesus. Pedro saiu do barco e começou a andar em cima da água em direção a Jesus. Porém, quando sentiu a força do vento, ficou com medo e começou a afundar. Então gritou: "Socorro, Senhor!" Imediatamente Jesus estendeu a mão, segurou Pedro e disse: "Como é pequena sua fé, por que você duvidou?" Então os dois subiram no barco e o vento se acalmou. E os discípulos adoraram Jesus, dizendo: "De fato, o Senhor é o Filho de Deus." Não há motivos para duvidar. Imediatamente Jesus estendeu a mão, segurou Pedro e disse: "Como é pequena sua fé, por que você duvidou?" Mateus 14, 31. Conta-se que um pai fez uma experiência com seu filho durante alguns anos. No dia do aniversário do menino, ele o colocava em cima de um muro e dizia: "Filho, pode pular, estou aqui para te segurar." Nos primeiros anos, a criança nem pensava duas vezes, pulava para os braços do pai. Mas, à medida que crescia e chegava à adolescência, o medo começou a surgir. "Será que meu pai consegue? Estou mais pesado, e se eu cair?" De repente, ele já não tinha tanta certeza se o pai conseguiria segurá-lo. Não havia motivos para duvidar, mas com o tempo o medo e a autossuficiência se tornaram obstáculos para a confiança do filho. Isso também acontece na relação da humanidade com Deus. Talvez por isso Jesus tenha dito que todos precisam ser como crianças para entrar no reino dos céus. Essa situação fica evidente na vida de Pedro quando Jesus o chama para caminhar sobre o mar. Ele consegue, pois Jesus lhe dá essa capacidade. Mas em certo momento, ele fica com medo. O alerta de Jesus é claro. Jesus estendeu a mão, segurou Pedro e disse: "Como é pequena sua fé, por que você duvidou?" Estimados irmãos, não há motivos para duvidar. Com Jesus, as coisas acontecem no tempo certo e da melhor maneira. Mas muitas vezes as dúvidas surgem. Será que é assim mesmo? No entanto, não há razão para duvidar desse Pai amoroso, sempre de braços abertos para nos receber. Pela fé em Jesus, não há muro alto, mar profundo ou obstáculo que seja maior do que seu amor. Confie no amor do Pai. E que nesta fé, nesta confiança no Pai Celestial, todos os pais possam ter um dia e uma vida muito abençoada, juntamente com a sua família, os filhos, a esposa,
que todos tenham um lar onde Jesus realmente está presente e que saibam que não há motivos para duvidar da presença, do amor e da bênção do Pai Celestial, que se estende sobre os nossos lares e nossas famílias. Oremos. Senhor Deus, obrigado por enviar Jesus para nos ajudar com aquilo que nos afastava de Ti. Afasta de nós a dúvida e fortalece a nossa fé em Jesus Cristo para a vida eterna. Amém.

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duas horas levando muita alegria para você, muita música boa no seu rádio, e está entrando no ar o programa Radar 104 aqui da sua programação da Rádio Sama 1 FM. Muito obrigado pelo carinho da sua audiência, muito obrigado pelo carinho de sempre, viu? Hora certa para você, 19 horas mais 36 minutos, hoje é terça-feira, dia 11 de agosto de 2026. E aí, como é que foi seu dia, hein? Foi cansativo, né? Mas porém foi bem produtivo, não é mesmo? Então nada melhor, né, do que para relaxar e escutar uma boa música ouvindo aqui a Rádio da Família, Sama 1 FM, a rádio que só toca sucesso para você, viu? E olha só, quero aqui agradecer a toda a audiência, né, das cidades vizinhas: Ministro Andreasa, Rolim de Moura, Espigão do Oeste, Pimenta Bueno, Santa Luzia, Parecis, Alta Floresta. Muito obrigado pela audiência, né? Nos acompanhando aí através do nosso site e através do nosso aplicativo, tanto em Android quanto iOS, né? Sejam muito bem-vindos à nossa programação. Por aqui eu sou o locutor Nery Teixeira e eu te faço companhia até as 22 horas, levando o melhor da música para você, levando muita alegria para você. E é claro que eu conto com a sua companhia, com a sua participação. Você pode participar com a gente através do nosso WhatsApp, o telefone 3443-1006. Vai mandando o seu alô, pedindo a sua música, oferecendo para quem você gosta, para quem você ama. E nós seguimos aqui fazendo o melhor da programação para você. Programa Radar 104 está no ar. E vamos de música para começar o dia bacana. Quer dizer, para começar a nossa noite bem bacana, vamos de música do Frei Gilson, Eu Seguirei. Uma música muito bonita aí, oferecendo para todos aí na programação. Hora certa para você, 19 horas mais 37 minutos.

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